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0: 10:28.
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preciso pensar um pouco nas pessoas que ainda vêm, nas crianças. A gente tem que arrumar um jeito de deixar para eles um lugar melhor, para os nossos filhos e para os filhos de nossos filhos. 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

0: 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E a hora certa, 11:09. 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

0: e a hora certa, 12:23.
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0: 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E a hora certa, 2:02.
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E a hora certa, 2:25.

0: 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E a hora certa, 2:37. 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

0: E a hora certa. 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E a hora certa.
1: 3:48.
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0: Eu sou o Buque Sarampo. Uhul! Vendeiro, ligue o rádio depressa, quero ouvir um pouco de futebol.
1: Sim, sim, senhor. Eu já vou ligar, já vou ligar.
2: 23 minutos de partida, etapa complementar, 0 para o Santos, 0 para a Sociedade Esportiva Palmeiras. Bola recolhida por Clodoaldo pela equipe de Vila Belmiro. Fintou a Dudu, fintou a Ademir da Guia, abriu para Pelé, entregou para Dicá. Voltou a bola com Pelé na entrada da área, passou para o Luiz Pereira, fintou Eurico, chamou Leão, prepara o chute, aponta para o arco, atira, gol!

0: Quem é que está jogando aí, hein?
1: É o Santos e o Palmeiras. O senhor quebrou meu rádio? Mas por que fez isso?
0: Quebrei porque sou corintiano.

0: Me dá 4 pingas, depressa.
1: Mas o senhor está sozinho. Uma pinga só não chega.
0: Eu quero 4, entendeu?
1: Está bem, está bem. Aí estão as 4 pingas. Pode beber. 1, tá aí, 2, 3, 4.
0: É. Ô, trem gostoso, só. Quanto que eu devo pagar pelas pingas, né?
1: É só 4 cruzeiro.
0: É, então me dá o troco.
1: Mas que troco? O senhor ainda não pagou?
0: Não paguei, mas o ano que vem vou lhe pagar. E vou lhe pagar com uma nota de 100 cruzeiro, tá legal?
1: Está bem, está bem. Aí está o troco.
0: É, e agora vou lhe dar um cacete, tá bom?
1: Não brinca.
0: Vou sim.
1: Não.
0: Ei, lá vai o braço.
1: Não, não, seu Buque. Tenha dó de mim, eu sou pai de filho.
0: Não, lá vai o braço. Não, vai mesmo. Não, vai, não. Vai. Não.

0: seu Book, eu sou a dona Gigi. Esse aqui é meu esposo. Ah, se eu fosse viúva, me casaria com você agora mesmo.
1: Esse aí é seu esposo?
0: É sim, seu Book.
1: Pronto, Gigi, você já é viúva.

0: Buki Sarampo, viemos aqui para te matar.
1: Matar-me? Quem são vocês?
0: Eu sou o terrível Juvencio Cachumba e esse é meu filho, famoso Varicela.
1: Pronto, tombou a Varicela e desceu a Cachumba.
2: Buki Sarampo, me vai acabar com você.
1: Acabar comigo? E quem é você?
2: Mister Filho do Cacique Touro Sentado.
1: E qual é seu nome, índio?
2: Me chamar Faca Direita.
1: Pronto, entortou a faca.
3: Buki Sarampo, você está preso.
1: Preso por quê?
3: Porque eu sou o delegado da cidade. Jogue arma no chão. Nada de tudo, senão você morre.
1: Bem, delegado, eu vou para a cadeia. Mas no dia que eu sair, você me pagará.
3: Pagará coisa nenhuma. Você vai sair da cadeia para o cemitério. Vamos, vamos!
1: Oh, diacho!

0: 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E a hora certa, 4:56.
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2: Começar o dia rezando, em nome do Pai, do Filho, do Espírito Santo. Amém. Senhor, obrigado pela noite que passou e pelo dia que começa. O despertar deste dia, Senhor, é renovação da vida, explosão das maravilhas da criação. Senhor, ao despertar nesta manhã, eu me coloco nas tuas mãos e me abandono inteiramente em tua bondade. Me abandono, Senhor, e me ofereço em fazer a tua vontade durante todo este dia.
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0: Alô, Palmas e Mundial de Região, estou chegando com mais uma edição aqui do programa Manhã Sertaneja. Hoje, 21, né? Uma sexta-feira, 21 de agosto de 2026, né? Uma sexta-feira, sextura, hein? Vocês gostam da sexta-feira? Hã? Pois é, hoje é sexta-feira. E a você que está do outro lado do rádio ou do aplicativo já coladinho com a gente, nosso muito obrigado a todos e um bom dia.
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3: Muito bem, muito bom dia, né? Bom dia a você que tá do outro lado do rádio, né? Nos ouvindo já. Bom dia. Bom dia pro meu compadre, minha comadre. Minha comadre, bom dia.
4: Bom dia,
3: bom dia para todos os nossos amigos e ouvintes do programa Manhã Sertaneja, mais uma edição do programa começando, né? E como sempre a gente começa o programa agradecendo, né, ao nosso bom Deus, ao nosso Papai do Céu, a oportunidade, mais um dia de vida, mais um programa, e pedindo a Ele sempre a proteção, né? Que nos livre do mal, das coisas ruins, nos dê saúde, paz, é o que nós precisamos, né, meu compadre? Saúde sempre em primeiro lugar. E a gente começa o programa com a oração da manhã. Querido Deus, em tuas mãos entrego este novo dia. Ao Senhor confio minha vida, meus sonhos, meus caminhos, assim como meus filhos, minha família, meus ouvintes e meus amigos. Abençoe poderosamente nossos caminhos nesse novo dia que acabou de nascer. Esteja aí à frente, né, nos livrando e nos guiando de todo mal. Amém. Muito bem, já são 5 horas e 14 minutinhos, né? 5 e 14, programa Manhã Sertaneja. Alegria do Sertão, né? Até as 6h45 nós vamos juntinho, né? A partir de agora vamos dar um giro para saber quem é que já acordou, quem é que tá ouvindo a gente. Bora lá então.
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3: Quem tá ouvindo a gente é o seu Pedro lá em Poço de Pedra. Alô, seu Pedro, bom dia. Seu Pedro é cedo, viu? Acorda nós 4 da manhã, né, seu Pedro? Tá lá ouvindo a gente, Firminão do Barro Oliveira, Dona Dina, Haroldo lá no Curralinho, Raimundo lá do Pote, né? Tá todo mundo já conectado com a gente, né? Bom dia. Também ouvindo a gente tem aqui, ó, a dona Neuza Porto, né? Tá aqui, um ótimo final de semana pra você e família, amigo. Amém, dona Neuza, né? Pra senhora também, tá? Um bom fim de semana aí, que Deus proteja sempre. Quem mais aqui, ó, João Almeida, lá em Duas Lagoas. Bom dia, João. Tá ligadinho com a gente também, né? Sempre na escuta. O Osvaldo e a Noia também ouvindo o programa. Ivani, lá no café também tá ouvindo a gente, né, Ivani? Bom dia, Ivani, né? Tá lá no café sem truco. Também a Luciene, lá de Água Branca, dando um bom dia, Lu. A Marinalva Santos também tá ouvindo a gente, o Sebastião, Josi lá em Curitiba, o José Antônio também, Raimundo lá de Brasileira também tá ouvindo a gente, né, Raimundo? Bom dia. O Adão Pereira lá de Badibacete, São Paulo. O Marcelo de Tó também já tá acordado, né? O Marcelo Lopes de Sales, né, Marcelo? Também tá ouvindo a gente lá em Lambidouro, né? Isso, tá aqui, ó. Acorda, Junão, aí, né? É, Junão já acordou ali, já deu bom dia, né? A turma aqui, vou falar, viu, Junão? Parece que você fez até uma campanha aqui, né? Acorda, Júnior, né? Hein? Rapaz, o povo não deixa, não, viu? Começou o programa, Junão tem que estar acordado, né? E Junão já acordou, né? Já deixou o bom dia ali, ó. Bom dia, valeu, Júnior, bom dia. Regis Lisboa, nosso amigo Regis, bom dia, Regis.
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3: A Cida lá em Bico Duro também tá ouvindo a gente. A Natália lá em Guanambi, Nenate, bom dia. Quem mais tá ouvindo a gente? A Erika Rocha, né, Erika, bom dia. A Ana lá em Vargem Alta, bom dia. Bom dia também pra Ivani lá do Café Sem Troco, bom dia, Ivani. O Orlando, que é filho do seu Augustinho, também tá ouvindo a gente lá em São José do Rio Preto, São Paulo. O nosso amigo Mineiro também tá ouvindo a gente, né, Mineiro, bom dia. Gilberto Penera também tá ouvindo a gente. O Didi lá do Cedo, né, Gi, bom dia. O Júnior do bairro Barrinha também tá ouvindo a gente, né, Júnior? Bom dia. Bom dia também pro nosso amigo Sula, o homem do caminhão das bananas também. Já se encontra aí na praça, né? Hoje ele tá ali, ó, em frente a ao lado, né, da central de abastecimento, né? Isso, hoje é ali, sexta-feira, ali ao lado da central de abastecimento, caminhão carregado de banana, viu, meu compadre? Isso. E amanhã, sabadão, lá em frente ali a casa do seu Dilson, viu? É, dona Cida, tá diretamente da região de Bom Jesus da Lapa. Nosso amigo Sula, tá lá ouvindo a gente, valeu, Sula! E mais, Valdemir Oliveira, também tá ouvindo a gente, bom dia.
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3: Quem também tá ouvindo a gente é o Juraci de Mauá, né, Juraci? Também tá ouvindo a gente lá em Mauá, né? Tá lá ligadinho no programa, tá lá curtindo o som da visão. Liberado! Pix do Naldinho, Pix do Príncipe. Olha lá, manda mensagem rapidinho aí, ó. Tá valendo. A primeira participação a partir de agora, viu? Até agora não chegou nenhuma, né? Vou lá. A primeira participação chegar aqui agora, pedindo a música do Naldinho, Príncipe. Vale aí, ó. Eita, ó. Nath também tá cedendo, hein? Nath tá rápida, Nath. Eu falo, tem que ser esperto, tem que ser rápido, viu? Agora que eu soltar a música, que falar tá liberado, né? A primeira participação chegou aqui depois, foi a Natália, né? A primeirinha aqui, ó, a Natália. Hein? É, né, Nath? Hoje você foi rápido, hein, Nath? Será que o nosso amigo dizia?
5: Hein? Mas estou tentando.
3: Depois eu só vou ouvir o áudio, né? O que se trata, né? Mas chegou Batalha, Didi, Mônica, né? São 5h19, portanto tá aí. Vamos começar o programa então, chamando aqui quem pra cantar pra gente. Tá aqui, ó. É, vamos aí com André e Andrade. Pode ser essa mesmo. Trovejou, mas não choveu, né? Bora lá, bora lá. Hoje é sexta-feira, bora. Vambora. Trovejou, mas não choveu. São 5h19, bom dia!
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3: Lembrando que a participação também tem que falar o nome do cantor, o nome da música, viu, gente? É. Se tiver incompleto, também não vale, né? São 5h20!

0: Muito bem, tá aí Jacó e Jacózinho aqui na programação, né? Programa Manhã Sertaneja, não, para até às 6h45, vamos juntinhos aí, tocando pra você a boa música sertaneja, né? É, o Sebastião colocou aqui, ó, bom dia, Naldo, toca aí uma música com Tião Carreiro e Pardinho, hein? Ofereço pra todos a escuta do programa, né? Tá aí a participação aí do Sebastião, tá aí ligadinho no programa também, né? É, deixa eu ver que mais aqui, ó, Vanil Simone lá em Gamileirinha, Rivaldo Oliveira lá em Curitiba, também, né, Rivaldo? Tá lá ligadinho no programa também, te agradeço o carinho de vocês. O Nil Nenil da Santo Mon, bom dia, seu Nil, né? O Serginho também já acordou, né? Serginho também tá impossível, né? Tá cedendo, então, Serginho, rapaz, o homem tá lá, já acordado, né, Serginho? Também ouvindo a gente tem o Nilcimar, nosso amigo passarinho lá da Iracema, né? Um bom dia pra todos os daí da Iracema, o Nelson Juriti, né? Posso esquecer do Nelson não, viu? É, Nelson Juriti, também o Belo com a família, né? Meu compadre Nilce lá com a família, Paulão com a família, né? Dona Paixão, Mel, toda a família lá, seu Dinho Magalhães, Anubinha, Naldo, né? É, Aline, ou seja, pessoal da Iracema aí, São Pedro, Dona Anitta, né? Toda a família, todos os moradores da Iracema, fazenda São Pedro, sempre ouvindo a gente por lá. Valdionô, lá em Pinga Fogo, também tá cedeiro, né? Tá lá ouvindo nós também, o Valdionô, né? A Maria Aparecida, Fazenda Brasil Rural, também tá ouvindo a gente, né? Pessoal lá na escuta do programa também. Ó, é... Bom dia, tudo bem, Naldo? Tudo jóia, né? Gostaria de pedir uma música com Zé Tapera e Teodoro, né? Ofereço aí especialmente para Pedro na Fazenda Poço de Pedra, né? Isso. A Mara também pede música do programa com Zé Tapera e Teodoro, né? Isso. Então, prepara para nós aí, Zé Tapera e Teodoro, para oferecer para Mara aí, né? É... São 5 horas e 28 minutinhos, né? Tá no ponto que aí. Pode soltar aí, bora.
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0: Prepara aí, Tião Carreiro e Pardinho, rapidinho.

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3: Muito bem, estamos de volta, né? Tá aí a campanha, né? A promoção Pix, Pix do Naldinho, né? Pix do Príncipe, né? É o Pix do Príncipe, né? É. Lembrando também que o programa Amanhã Sertaneja também vale, né, a sua participação, né? É isso? Agora tem que encerrar. Então hoje tá encerrado, né? Encerrado hoje, né? Isso. E agora na segunda-feira tem mais no programa Amanhã Sertaneja também, né? E nos demais programas também musicais. Para você que ainda não participou, você já conseguiu, né, participar, pedir a música, né? Aí, não tem aquele negócio de quanto mais vezes participarem, mais vezes tem chance de ganhar, não, né? Participou uma vez, foi contemplado aqui, né? Seu nome tá no sorteio, pronto, né? Não coloca duas vezes os nomes no sorteio, não. São 5 horas e 41 minutinhos aqui na programação, programa Rádio Mania, hoje tem, né?
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3: Volta aqui pela nossa visão de 7.9, né? Deixa eu ver quem mais tá ouvindo a gente. Lene lá do Leão, bom dia, Lene! Tá ouvindo a gente lá no Leão, minha amiga Lene, bom dia, né? Ali também é CD, né, Lene? Bom dia, Lene, né? Tá lá ligadinha. O Inácio também tá ouvindo a gente, né, Inácio? Lembra dele? É aquele Inácio lá de Bom Jesus da Lapa, hoje já está em São Paulo, se não me engano, né? É, Inácio, tá lá ouvindo a gente lá, na escuta do programa também. Júnior colocou aqui, ó, cadê Bel, Didi, Oscar, manda um alusão aí pros homens, né? Pronto. Bel não apareceu não, né? É, o Didi já. E o Oscar também deve estar ouvindo lá no curral, né? Tira leite, é assim? Tá lá, né? Tá lá ouvindo a gente por lá. É.
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0: Diz também, tá ouvindo a gente, pede música do programa. Cadê? Bora lá, coloca no ponto aí, Osvaldo, né? Tá ligadinho com a gente, né, Osvaldo? Colocou aqui, ó. Reinaldo gostaria de ouvir uma música com Juliano e Jardel. Sonho Maldito. Aí também pra Dona Dina, seu Rodolfo, Dema Predeiro, pra o João dos Campos e pra todos que gostarem da música. Pronto, né? Tá aí o nosso amigo Osvaldo, um abração pra ele, mais uma vez pra Nônia, né? Pra toda a família aí na escuta do programa. Deixa eu ver que mais no ponto aqui. Marcelo, né? Marcelo Lopes. Tá no ponto já? Pronto, pode mandar aí. Diz o seguinte, gostaria de ouvir uma música com o milionário José Rico, Naldo, né? É qualquer uma aí, né? Milionário José Rico. Pronto, Marcelo aí, tá lá ligadinho com a gente também, né? Acompanhando aí o Manhã Sertaneja, Alegria do Sertão. Júnior do bairro Barrinha, tá aqui, toca aí pra nós, Lourenço e Lorival, Menina da Aldeia, é o Júnior da Barrinha, né, Júnior? Tá ligadinho aí, pedindo música, Menina da Aldeia. Também toca, deixando ponto aí pra nós, né? Deixa meu jeitinho aí, ó. Quem tá ouvindo a gente também é o seu Augustinho lá de Vargem Alta. Alô, seu Augustinho, bom dia, seu Augustinho.
1: Bom dia, Nazão.
0: Bom dia, seu Augustinho, né? E aí?
1: Sexta-feira abençoada, amigo.
0: Amém, né? Tá aí o seu Augustinho. O homem já acordou, né? Tá lá ouvindo nós também, né? Heleno, fala Heleno, bom dia, Heleno.
2: Bom dia, Nadal. Bom dia. Manda alô pra mim, casa Mineiro Velho, Cinda, na Petro Morrinho. A Jacum de André e a esposa dele na Lagoa do Couro. A Jairzão aqui na Lagoa do Couro. A Vanice, muito da Mineirinha. Seu Rodolfo. Você passa a luz pra nós com o Jacó e Jacózinho. Riorinha Baruenta, viu? Valeu.
0: Pronto. Vai, Corinthians. Valeu. Daqui a pouquinho, viu, Violento? Logo após, vai ter uns pedidos agora, né? Depois nós vamos ao break comercial, né? Mas não dá tempo, não, né? A gente vai ao break comercial e depois a gente toca pra você aí, viu? Violinha barulhenta, né? O Didi, lá do Cedo também, tá ouvindo a gente também, né, Didi? Tá na escuta do programa também. Ele tá acompanhando aí o Manhã Sertaneja, Alegria do Sertão, né? Tá lá na escuta do Manhã Sertaneja. Ele colocou o seguinte, fala, Didi, bom dia.
3: Tá bom, meu patrão, valeu.
0: Cadê a moça do dia? Hã?
3: Fala, Naldo, bom dia, bom dia.
0: Yeah.
3: Eu gostaria que você tocasse pra mim aí aquela música lá de Jacó e Jacózinho. A moda do genro, viu?
0: Moda do genro.
3: A música eu vou oferecer pra toda a galera que tá ligada no programa aí, valeu.
0: Pronto. Bom dia. Valeu, vai continuar, meu patrão, bom dia. Já já, viu? Vai já. Pronto. Tá o que ponto, hein? Então vamos curtir primeiro aqui a música do Osvaldo, né? Pediu. Depois a gente toca as outras em seguida aí. São 5h52.

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14: 6:12.

0: Muito bem, tá aí Jacó e Jacozinho, né, aqui na programação, programa Manhã Sertaneja. Essa foi a indicação do nosso amigo aí, né, Leno, né, tá lá ligadinho sempre no programa, ele, a Ana, né, sempre aí na escuta do Manhã Sertaneja, né, Aninha. Fabiola, tá aqui, bom dia, Naldo, que temos aí uma sexta-feira abençoada por Deus, amém, Fabiola. Deus proteja nós todos, né, um abraço pra família toda aí, Aparecido, né, toda a família aí. Rômulo Montalvão também tá ouvindo a gente, né, Rômulo, lá em Indaiatuba, São Paulo. Dona Eva, seu Antônio, Sueli, Menezes, o Arley, toda a família ouvindo a gente também, se eu não tô enganado, lá em Guanambi. A Dona Maria tá aqui, ó, bom dia, Naldo, tenhamos uma sexta-feira abençoada por Deus, você e sua família e todos nós, amém, né, Maria, lá da Santos Dumont, ouvinte também fiel do programa. Mazinho, lá em Duas Lagoas, também tá ouvindo a gente, né, Mazinho, bom dia. O Bel, lá em Curralinho, né, Bel, também tá ligadinho no programa, acompanhando aí o Manhã Sertaneja também, né. Ana, lá em Varge Alta, né, Aninha, daqui, ó, bom dia, Naldo, que Deus abençoe o nosso dia, amém, Ana, né, tá lá ligadinha, lá em Varge Alta também, ouvindo o programa. Quem mais, quem mais, quem mais tá ouvindo a gente? Quem mais tá curtindo o som da visão? E quando você chega, muda até o tempo, tempestade vira. Augusta também tá ouvindo a gente, né, Augusta? Tá escuta o programa também, bom dia. Bom dia também pra quem mais? Denise Severo e Betinha, é isso?
1: Bom dia, meu amigo Naldo, e aí, tudo bem?
0: Bom dia, minha amiga Bete, tá tudo ótimo, graças a Deus, né? Um bom dia pra vocês também aí, né? Denise Severo, Betinha, conhece ela, Betinha? Betinha é a mulher que faz aquele requeijão gostoso, né? Tá lá ouvindo a gente, Tuti, né, Tuti, lá em Genipapo, tá ouvindo a gente, né? A Sueli Diamantino, lá na 15 de novembro, né, Su? Também tá ligadinha no programa. Tá sempre ligadinha no programa, né? Acompanhando aí o Manhã Sertanejo, a alegria do sertão, né?

0: bem, já são 6 horas e 24 minutinhos. Deixa eu registrar aqui rapidinho. Bora lá, bora que a hora tá passando, né? É, a participação também da nossa amiga Natália lá em Guanambi, né, Nath? Fala, Nath. Bom dia, Nath.
1: Ronaldo, Natália aqui em Guanambi. Gostaria de participar aí do programa, da promoção aí de Naldinho e ouvir a música O Príncipe. Valeu, obrigada. Bom dia.
0: Bom dia, Nath. Tá aí mais uma. Estará concorrendo aí o Pix de R$250, né? Assim? Pronto. Posso soltar então aí, ó. Naldinho, Príncipe.

Muito bem, tá aí Naldinho Príncipe, né? Tá aí a nossa amiga Natália, né? Lá de Guanambi, pediu aí, tá valendo também, né, Natália? Ela entra no sorteio aí, Pix do Príncipe, né? Valendo aí R$250, que será sorteado hoje, né? Certinho, quatro. São 20 pessoas que estarão concorrendo, né? Lembrando que é uma participação, viu, gente? Por programa, tá? É uma participação por programa, a primeira participação que, né? Assim que o programa meu começa às 5 da manhã, assim que a gente começar o programa, logo, logo a gente já libera, né? A participação do ouvinte para poder pedir a música. Assim que eu começar a tocar a música do Naldinho, falar tá liberado, aí você vai e manda a mensagem. A primeira que chegar, assim que eu liberar, né? A participação do ouvinte aqui, aí tá valendo, né? Isso, não vai mandar 4 da manhã, 3:30, 4:30 da manhã, que não vá, né? É assim que eu começar o programa e também, quando eu começar a tocar a música do Naldinho, falar, tá liberada a participação, né? Do ouvinte, valendo aí a promoção Pix do Príncipe, aí a primeira que chegar aqui tá valendo, né? Né, Silvio? E as outras pessoas que participaram também, que pediam a música do Naldinho, a gente toca, né? Aí a gente junta todo mundo, toca uma música do Naldinho, né? Atende todas as participações que pediram a música do Naldinho agora. Tá valendo, né? Né, Silvio? E as outras pessoas que participaram também, que pediam a música do Naldinho, a gente toca, né? Aí a gente junta todo mundo, toca uma música do

0: alegria do sertão, né? Hein? Ó, vamos ao bom dia especial. Bora lá rapidinho que a hora tá passando aqui. Bora lá o quadro bom dia especial do ouvinte de hoje. Solta a vinhetinha.
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0: Muito bem, vamos ao quadro Bom Dia Especial do Ouvinte hoje. Nós vamos para onde? Vamos registrar a participação de quem, né? Deixa eu registrar aqui a participação da nossa amiga Aparecida, lá do Boi Morto, né, Aparecida? Ela tá lá ligadinha no programa, ela colocou assim, ó. Ronaldo, bom dia, Naldo. Eu quero parabenizar o meu pai, Francisco, lá em Água Branca, que hoje está colhendo mais um ano de vida. E quero que Deus dê a ele muitos anos de vida, saúde, felicidades, uma feliz vida ao meu herói. Tudo de bom para você, meu pai. Um abraço do genro Edgar, dos netos Edivânia, Natiele, Maico Elian, da esposa Cleonice e da sua filha Aparecida, que te ama muito, meu pai. Portanto, aí, esse bom dia especial vai especial para o seu Francisco, né? Lá em Água Branca. Alô, seu Francisco! Parabéns, né? E ela também, ela pede aqui a música Meu Velho Pai. É, e dedica aí pra ele com muito amor e carinho, né? Então, parabéns aí ao seu Francisco.
3: Parabéns pra você.
0: E Daniel e Samuel, eles cantam pra ele. Afinal, você

0: Muito bem, tá aí a indicação da nossa amiga, né? Parabéns aí o papai pela passagem do aniversário, mais uma vez, parabéns aí pro São Francisco, né?
1: Parabéns pra você.
0: Falando em São Francisco, a nossa amiga, né, a Erenilza, popularmente conhecida como Bulão, ela colocou: bom dia, Naldo, toca os parabéns aí pro pai da minha amiga, né, Aparecida, que é o São Francisco, nascido Bulão. Portanto, mais uma vez aí, parabéns pra ele, felicidade, parabéns, tudo de bom.
1: Parabéns.
0: São 6h37 aqui na programação, né? Programa Manhã Santanês de Alegria do Sertão. 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É, deixa eu passar também aqui, deixa eu reforçar aqui, né, da campanha da vacina contra a raiva, né? Você que tem o seu cachorrinho, o seu gatinho aí, ó. Hoje, sexta-feira, dia 21, teremos as seguintes localidades, viu, gente? Hoje, assentamento Tamboril, das 8h30 às 9h40, próximo a Sussuarana. Aí vem Lagoa do Morão, das 9h50 às 10h30. Paga Tempo, das 10h50 às 11h50, viu? Barriguda, das 13h30 às 14h30. E Lagoa das Pedras, das 14h40 às 15h. Tá? Agora, na terça-feira, na segunda não tem, na terça-feira, teremos aí o seguinte, a seguinte localidade. Terça-feira, dia 25 do 8, viu? Terça-feira. Arrancador, das 8 às 8h50. Encantado, das 9h10 às 10, né? Cislândia, das 10h10 às 11. Altamira, das 13h30 às 15. E Lagoa dos Patos, das 15h10 às 15h40, né? Então tá aí as localidades onde o posto volante estará passando aí. Certinho, padre? Aí no decorrer da programação nós vamos estar divulgando aí as outras localidades, né, que nós não falamos ainda. Deixa eu registrar aqui também a participação do nosso amigo Raimundo, lá de Brasileira, né? Tem muitos pedidos ainda, né? Mas vou ficar devendo meio mundo aqui ainda, né? Rapaz. Raimundo, bom dia.
2: Bom dia. Se for possível que vocês tocam uma música pra mim, entre paradas duas, seria de spin. Feliz pra toda a galera aqui brasileira gostar da música.
0: Pronto. Cerca de Espinho, com o trio Parada Dura, né? Ligadinho com a gente, acompanhando o programa Manhã Sertaneja. Valderan, Nilcinho também ouvindo a gente, né?

0: muito bem, final do programa já. Acabou, rapaz. Acabou, né? Vou ficar devendo aqui muitas participações, viu? A você que tá ligadinho com a gente, nosso muito obrigado. Um abraço, né? 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Chega na sequência o programa Independente, né? Que tem total responsabilidade aí dos seus idealizadores, né? Segunda-feira a gente volta com mais uma edição do programa. Agradecendo a cada um de vocês pelo carinho, pela audiência, né? Logo a seguir, depois do programa Independente, tem aí Jornal da Manhã com Clássio e Marcos. Bom fim de semana. Deus abençoe a todos. Tchau.
1: 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A pessoa que você ama se afastou de você. 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
1: Ó Deus de bondade, que jamais deixais de caminhar conosco, olhai para nós, tocai no mais profundo de nossos coração. A nós que vós suplicamos, fortalecer nós, Senhor, na esperança e na paz.
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4: Vamos à carta de agradecimento. Hoje é mais uma pessoa que está feliz e de bem com a vida, depois que procurou o mestre Manuel de Ogum. Através do dom espiritual e a fé, essa pessoa fala através de sua carta a mudança que teve em sua vida.

Em nome do mestre Manuel, vou ler mais uma cartinha que tenho em minhas mãos, do consulente Carlos Santos, que nos escreve da cidade de Córrego da Bandeira, no estado de Goiás. Na sua carta ele diz: estava com problemas financeiros e fui obrigado até a mudar de cidade para arrumar um emprego e pagar minhas dívidas. Graças ao mestre Manuel, consegui resolver todos os meus problemas e honrar todos os meus compromissos.

Vamos prosseguindo com o programa Sua Vida e Seus Caminhos com o mestre Manuel de Ogum. Porque o tempo é ouro e ouro vale na balança enquanto pesa. Confira agora depoimentos e testemunhos de pessoas que já fizeram trabalhos espirituais com o mestre Manuel de Ogum, através do seu dom espiritual, o conhecimento e o saber. Hoje essas pessoas encontram-se felizes e agradecem a bênção que receberam através dos trabalhos espirituais de luz do mestre Manuel de Ogum.

0: aqui, estou muito feliz que meu nome é Maria Nilva Francisco dos Reis, moro em Buritis, de Minas. Eu estou aqui que meu filho estava com a perninha machucada, o joelho machucado, tinha caído machucado e não sarava. Aí com a água do mestre Manuel de Ogum, eu peguei essa aguinha, lavei a perninha dele, tá sarado, graças a Deus. E minha netinha também, que estava com a ferida na perna, que não sarava, eu banhei a perninha dela também, a perninha dela sarou, tá boa. Graças a Deus. Maria Nilva, Francisca dos Reis, mestre Manuel de Ogum.
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4: E hoje eu tenho aqui em minhas mãos é uma carta de agradecimento. Essa carta vem da cidade de Planaltina, DF. Quem me escreve é a Carla. Vamos à sua história quando ela nos diz: oi, mestre Manuel de Ogum, eu já estive aí no seu consultório espiritual. Quando eu fui, procurei o senhor. Foi sobre o meu namorado, pois ele havia me deixado e já estava com outra, muito mais feia do que eu e mais velha que eu. E essa pessoa que ele havia me trocado era prima dele. Ele não me ligava mais, já tinha até trocado o chip para não atender as minhas ligações, para não falar mais comigo. A gente estava com mais de um ano de namoro e de repente tudo isso aconteceu. Mas aí eu procurei o mestre Manuel de Ogum e quando eu fui fazer a consulta, o senhor jogou as cartas e me disse que uma mulher havia feito um trabalho de feitiçaria para separar a gente. E eu perguntei ao senhor: quem foi, mestre? O senhor me disse: foi a prima dele. Ela é apaixonada por ele desde criança, quando eles brincavam juntos e estudavam juntos. Aí eu falei: verdade, mestre, eles estão juntos. O senhor me disse: você quer ele de volta? Eu respondi, quero sim, o que eu tenho que fazer? O Senhor me disse, ele só volta se desmanchar tudo que foi feito. Eu comprei os materiais, o Senhor desmanchou tudo e hoje eu estou te escrevendo para te agradecer, mestre. E quando eu for aí, pessoalmente, gravo o testemunho. Abraço, obrigado por tudo. Aqui fica Carla, de Planaltina, DF. Ela faz um comentário aqui no final da cartinha. Eu estou muito feliz com tudo que o Senhor fez para me ajudar. Trouxe a pessoa amada de volta. Ele está comigo, eu estou muito feliz. Ele comentou comigo que não sabe o que aconteceu. Fala que me ama e falou que tem planos em se casar comigo. Olá, minha cara amiga Carla, de Planaltina, DF. Muito obrigado por você estar me escrevendo, enviando a sua carta de agradecimento aqui para o programa. Esse é o programa de autoajuda espiritual. É isso que me cresce, é isso que me fortalece a cada dia. Sabe por quê? Porque eu não gosto de dizer, eu gosto de fazer para você ver as coisas acontecer. Foi como essa pessoa que está me escrevendo hoje, a Carla, lá de Planaltina, DF. Eu lembro muito bem o dia que ela me procurou, desesperada, porque ela estava sofrendo muito, porque tinha perdido o amor, a pessoa que ela ama. Ela estava totalmente desorientada com tudo que estava acontecendo. Eu disse a ela, revelei tudo, já na primeira consulta, tudo que estava acontecendo. Ela me aprovou, sabe por quê? Porque ela me aprovou e todas as pessoas que vêm em concentração espiritual, em consulta espiritual, todas as pessoas que se consultam comigo, me aprova. Aprova minhas consultas, aprova os meus trabalhos, porque meus trabalhos são todos aprovados. Não depende só de mim para ser resolvido qualquer situação. Depende também das pessoas fazerem a sua parte. Porque se muitas vezes você frequenta uma casa, um local, um lugar onde você anda, se você não guarda o segredo, o sigilo do que você está fazendo, está mandando fazer, está mandando desmanchar, olha, se você não guarda segredo dos seus problemas, do que você está fazendo, do que você vai fazer, aí meu amigo, aí minha amiga, fica muito difícil, fica muito complicado, porque não adianta eu fazer a minha parte se você não faz a sua. E aí, olha, esse é um comentário que eu estou fazendo aqui, mas mais uma vez eu quero agradecer a Carla, né, de Planaltina DF, ela que me escreveu aqui, dando os seus agradecimentos através dessa carta de agradecimento. É isso que cada um das pessoas que me procura, que faz a sua parte também, todas as pessoas que me procuram, faz a sua parte direitinho,

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2: Olá, amigos ouvintes, tenho aqui uma carta em minhas mãos. A pessoa que me escreve diz assim: Mestre Manuel de Ogum, eu peguei o meu marido no flagra. Descobri que meu marido está afim de uma garota de 14 anos. Somos casados há 5 anos e temos um filho de 4 anos. Ele mandou várias mensagens para ela. Agora, fala que já passou, que é a esquecer, mas é tão difícil, mestre, saber que seu marido sente por uma garota. O que devo fazer para ele me valorizar? Sou de Câncer, ele é de Áries. Aqui fica VADM. Ô, minha amiga, você descobriu que seu marido está interessado? Ele está se interessando em outra mulher? Mesmo que ainda não tenha rolado nada, é realmente uma barra. É o fato dessa garota ser tão novinha, só torna as coisas piores. Mas como parece que você quer continuar com ele, o lance é tentar esquecer o que aconteceu e dar um jeitinho de esquentar a as coisas na intimidade. Mesmo assim, vale a pena ficar de olho aberto para ver se ele está realmente se comportando certo. Infelizmente, Câncer e Áries são muito diferentes. E para esse romance dar certo, é preciso muito amor dos dois lados e disposição para Câncer. As diferenças. Valeu, minha amiga. O lance é tentar esquecer e dar um jeito de esquentar a intimidade.
3: E agora, vamos à carta do dia. Revelar o drama e dificuldades dessa pessoa que pede por ajuda e nos conta a sua história.
4: Vamos a mais uma carta de um ouvinte que precisa da ajuda do mestre Manuel. Hoje aqui no programa recebo a carta de Marielso. Ele é morador de Cândido Sales, na Bahia. A partir de agora ele conta a sua história. Amigo mestre Manuel, trabalho com moda e tenho uma vida social badalada. Conheci uma garota linda e gosto dela. O problema é que ela é bem caipira, não liga para roupas, é tímida e acho até que é moça. O que faço, mestre, para superar essas diferenças? Assinado Marielso, morador de Cândido Sales, na Bahia.
5: Através de suas análises em jogos de búzios e cartas de tarô, o mestre Manuel revela a solução.
6: E o melhor caminho a seguir?
4: O mestre Manuel responde. Talvez seja verdade que os opostos se atraem, Marielso, mas nem sempre é fácil manter essa relação. Mudar alguém é muito difícil e em 99% dos casos não dá certo. Se tem vergonha de ser visto com essa garota, a alternativa é manter um caso secreto. Será que consegue ser feliz assim? Claro que existe outra saída mais fácil, vencer os seus preconceitos e aceitá-la do jeito que ela é.
7: Quero falar agora com você que está sofrendo, você que está doente, desenganado pelos médicos, você que está endividado, você que está desempregado, você que tem problemas nos negócios, problemas na sua família, problema sentimental, você está sendo vítima de feitiçaria, vícios, inveja, caminhos amarrados, e se nada na sua vida está dando certo, venha encontrar as respostas para suas dúvidas comigo. Eu me chamo Mestre Manuel de Ogum. Através do poder místico, búzios, cartas de tarô, cartas dos orixás e através da minha vidência espiritual, eu lhe revelarei tudo o que está acontecendo na sua vida. Porque você bebe e não se domina, porque nada em sua vida dá certo, se doenças misteriosas te perseguem, chegou a hora da libertação. Deus disse, homem sem fé, mulher sem fé, condenado no céu e derrotado na terra. Se você é uma pessoa que não crê, não acredita que alguém possa te ajudar, as pessoas que não crerem, que não têm fé, são as que mais sofrem.
3: Vamos prosseguindo com o programa Sua Vida e Seus Caminhos, com o mestre Manuel de Ogum. Com seu conhecimento, resolve qualquer problema espiritual. Ouviremos agora outra carta de agradecimento.
8: Olá, amigo ouvinte, tenho aqui mais uma carta de agradecimento. Hoje a ouvinte encontra-se feliz por ter a bênção alcançada, depois que procurou o mestre Manuel de Ogum. Quem dá o seu testemunho no programa Sua Vida e Seus Caminhos é Edivânia, moradora do município de Porto Nacional, Tocantins. Em nome do mestre Manuel, vou ler esta carta agora, onde a amiga ouvinte diz... Oi, mestre Manuel. Fui diagnosticada com um câncer muito raro e o médico me disse que não havia chance de cura. Fiquei desesperada. Sou casada e tenho dois filhos pequenos para cuidar. Continuei os tratamentos médicos e de forma paralela procurei ajuda espiritual com o mestre Manuel de Ogum. Depois de muita oração e fé, fui curada. Quando voltei ao hospital, dias depois, o doutor me disse que misteriosamente o câncer havia desaparecido. Estou escrevendo para agradecer e dar o meu testemunho de fé.

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1: Agora é final do programa. Nesse momento eu quero falar com você que está aí do outro lado. Coloque agora um copo com água, uma peça de roupa daquela pessoa que bebe e não se domina, daquela pessoa que está no mundo das drogas, aquela pessoa que está com problemas. Vamos fazer uma corrente de fé? Vem a oração do anjo Uriel.
2: Oração ao anjo Uriel. Ó Uriel, que me ajuda a cultivar a originalidade e a virtude de estar sempre pronto a ajudar aqueles que de mim precisam. Ilumine ainda mais a minha mente para que eu consiga explorar o futuro, usando minha criatividade. Faz-me, Arcanjo Uriel, curioso em tudo que eu possa aprender cada vez mais. Só não permita que eu me distancie da minha família e dos meus amigos e colegas. Amoroso Uriel, diante de vosso santíssimo poder, rogo-lhe que atenda meu pedido e que eu seja merecedor da sua graça. Não permita jamais.
3: 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E a hora certa, 7:15. 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
5: Ok, minha gente, bom dia. Estamos chegando com mais edição do JM, edição desta sexta-feira. Sextou! Sexta-feira, 21 de agosto, prenúncio de final de semana. Que seja um final de semana abençoado aí pelo nosso Pai Maior. Tá, deixa eu abraçar aqui toda a Palmas de Monte Alto, toda a região. Você ouvindo a gente no centro da cidade, nos bairros, ruas periféricas, no interior do município. Você ouvindo a gente também aí nas comunidades, localidades, distritos. Uma ótima sexta-feira, um bom final de semana que está chegando. Pessoal da cidade circunvizinhos ouvindo pela nossa frequência 87.9, obrigado pela audiência. Internautas conectados, plugados com a gente. Nós estamos aí com a nossa página na internet e também nosso aplicativo no Android. Basta você baixar o nosso aplicativo para você acompanhar a nossa programação 24 horas. Você que usa o sistema iOS ou iOS, né, no português, você pode estar aí acessando pelo aplicativo terceiro, que é o do Rádios Net. Estamos por cá até as 9 horas. A equipe já está completa na bancada juntamente comigo para mais uma edição do JM nesse ano 9. O senhor Marcos Paulo Peneira Basto.
6: Bom dia, seu Clássico. Bom dia aos ouvintes da Visão FM. Para você que acompanha a nossa programação, aumente o volume do rádio, porque esse é o Jornal da Manhã chegando, trazendo para você muita notícia, muita informação. E por falar em informação, já vamos ver como fica o tempo e a temperatura para hoje aqui em Palmas de Monte Alto.
7: Como vai o tempo e a temperatura?
6: A gente, será uma sexta-feira de sol sem nuvens no céu. noite de tempo aberto e ainda sem nuvens. A temperatura mínima de 18 graus e a máxima 35. Nós não temos probabilidade de chuva e a umidade relativa do ar está entre 22% e 71%. O vento sopra em 7 km por hora e pode chegar a ter rajadas durante o dia, que levam a 24 km. O sol nasceu às 6h05, irá se pôr às 17h46 e a lua é crescente.
5: Ok, agora são 7h18. A gente gira nos principais destaques das manchetes do programa de hoje.
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5: Olha, investigado por homicídio qualificado é preso pela Polícia Civil de Guanambi.
6: Homem é preso em Guanambi, suspeito de estupro de vulnerável, lesão corporal e ameaça contra a mulher.
5: A Polícia Rodoviária Federal deflagra a 24ª edição da OSTEFS, aqui na Bahia, para combater contrabando, descaminho e crimes contra a saúde pública.
6: Nós trouxemos aqui no programa ontem informação de uma igreja que teria sido arrombada e dinheiro do dízimo levado. E o suspeito de furtar a igreja é preso em Guanambi.
5: Pois é, falamos também que Brumado, falha judicial, libera latrocida, que é roubo seguido de morte, mas a Polícia Militar age rápido, efetua prisão no mesmo dia.
6: Ônibus com 44 passageiros bate em carreta e deixa 13 pessoas feridas em Correntina.
5: Já na Barra do Xorxa, carro furtado em Jequié é recuperado após ser anunciado na internet. O peão comprou e foi, aliás, roubou e foi anunciado logo na internet.
6: Olha, minha gente, a Polícia Rodoviária Federal apreende 152 mil cigarros eletrônicos e medicamentos irregulares durante a operação na Bahia.
5: Olha, o conjunto penal de Brumado é alvo de procedimento por superlotação e readequação estrutural.
6: Após cobrança da população, CEINFRA encaminha nota prevendo a retomada das obras da ponte entre Espraiada e Vesperina para setembro.
5: Pois é, Prefeitura de Iuiú notifica a empresa e dá prazo de 5 dias para recuperação de estradas urgente.
6: Saque de Guanambi realiza ação para emissão da nova carteira de identidade para idosos no dia 22.
5: Olha, vice-prefeito de Riacho de Santana emite nota após exoneração da esposa.
6: Gente, ainda hoje aqui no programa Jornal da Manhã, você fica sabendo que alunos de Sebastião Laranjeiras constroem ponte de palitos que suporta 225 quilos e quebra um recorde.
5: Essa eu passo de boa, hein? E por cima dela. Olha, em Guarabi, o CEP é alvo de procedimentos por suposta barrar ex-aluno, né, da rede privada.
6: Tribunal de Contas dos Municípios adverte o prefeito de Guanambi por irregularidades em licitação e manutenção predial.
5: Já o TSE proíbe Pablo Marçal de fazer campanha e ir a debates.
6: Supremo Tribunal Federal decide ampliar a alcance da Lei Maria da Penha.
5: Muito bom. Essas e outras você confere a partir de agora no JM, que já está no ar. Bom dia.

0: Vamos lá, Brasil! 7:22, são 7:22 aqui no JM, você mais perto da notícia. 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
0: Ok, e você? Tá aí ouvindo a gente, né? Tá aí nos 87.9 da Visão FM. Você pode participar aqui da JM, mandando seu alô, seu abraço, seu bom dia, fazendo aquela queixa, reclamação, fazendo seu pedido, desde que você esteja se identificando aqui para a nossa audiência, tá? Entre em contato pelo zap da Visão FM, que é o 99991-9742. E o Marcos Paulo tá ali para receber a sua participação no JM, edição dessa sexta-feira, prenúncio de final de semana, 21 de agosto. Agora são 7:24, 7:24. Vamos às matérias policiais no nosso giro de polícia. Investigado por homicídio qualificado, é preso pela Polícia Civil lá em Guanambi.
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0: Giro de polícia. Olha, minha gente, a Polícia Civil da Bahia cumpriu, na manhã de ontem, quinta-feira, 20, o mandado de prisão preventiva contra um homem de 21 anos, investigado por participação no homicídio qualificado de João Paulo Gabriel de Oliveira, de 28 anos, em Guanambi. O crime ocorreu no dia 27 de fevereiro do ano passado, 2025, no bairro Monte Pascoal, onde a vítima foi encontrada morta em uma área de difícil acesso, apresentando sinais de violência extrema. De acordo com a investigação, João Paulo teria sido imobilizado e agredido por integrantes de um grupo criminoso que atuava no bairro Monte Pascoal e em regiões vizinhas. Conforme a Polícia Civil, a organização é investigada por envolvimento com o tráfico de drogas, posse de armas de fogo e pela prática de punições violentas contra pessoas consideradas infratoras das regras impostas pelo grupo criminoso. Segundo a Polícia Civil, o homem preso ontem, quinta-feira, é um dos investigados por envolvimento direto no homicídio. Após o cumprimento da ordem judicial, ele foi conduzido para a delegacia, passou pelos procedimentos legais e permanece custodiado à disposição da justiça. As investigações também apontam que dois outros suspeitos já haviam sido presos em janeiro deste ano durante a Operação Ordo, ação deflagrada para combater organizações criminosas na região de Guanambi. Além dos presos, outros três investigados continuam sendo procurados pelas forças de segurança. A Polícia Civil informou que as diligências continuam com o objetivo de localizar e responsabilizar todos os envolvidos no homicídio. O caso permanece sob investigação da unidade responsável lá em Guanambi, seu Marcos Paulo.
1: Bem, gente, olha, a Polícia Civil do Estado da Bahia, por meio do Núcleo Especial de Atendimento à Mulher, lá do município de Guanambi, cumpriu no final da tarde dessa quarta-feira, 19, um mandado de prisão preventiva contra um homem de 27 anos de idade, identificado pelas iniciais WFR, e ele é investigado pelos crimes de estupro de vulnerável, lesão corporal e ameaça. A prisão foi determinada pela vara criminal da comarca de Guanambi e após representação da Polícia Civil no âmbito de um inquérito instaurado para apurar os fatos. Segundo as investigações, o suspeito teria agredido uma adolescente, provocado fraturas no braço e dois pontos distintos. Ainda conforme a Polícia Civil, após as agressões, ele teria entrado clandestinamente no hospital onde a vítima recebia atendimento médico para para ameaçá-la e intimidá-la com objetivo, na verdade, de impedir que o caso fosse denunciado às autoridades. Após o cumprimento da ordem judicial, o homem foi submetido a exame de corpo de delito e permanece custodiado à disposição da justiça. A ação contou com apoio do CAT semiárido e equipes da 22ª Coordenadoria Regional de Polícia do Interior. E a Polícia Civil informou que a operação reforça a atuação integrada no enfrentamento à violência contra as mulheres e adolescentes e reiterou o compromisso da proteção das vítimas e a responsabilização dos suspeitos.
0: Ok, minha gente, dito isso, agora são 7:28. Polícia Rodoviária Federal deflagra a 24ª edição da Operação Artifícios na Bahia para combater contrabando, descaminho e crimes contra a saúde pública.
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0: Agora são 7:28, 7:28 aqui no JM. A Polícia Rodoviária Federal, PRF, realiza na Bahia a 24ª Operação Temática de Enfrentamento aos Crimes contra o Fisco e a Saúde Pública, OTFIS, e já é o significado da operação. Com ações voltadas ao combate ao contrabando, descaminho, evasão fiscal e circulação irregular de produtos que possam oferecer riscos à saúde pública. As investigações começaram no dia 17 de agosto e estão concentradas em pontos estratégicos das rodovias federais, principalmente nas regiões de Feira de Santana, Vitória da Conquista, Barreiras e também em Itabuna. A operação conta com a participação integrada da Polícia Rodoviária Federal e de instituições como a Receita Federal, Anvisa, Vigilância Sanitária, Agência Estadual de Defesa Agropecuária da Bahia, ADAB, e órgãos fazendários, conforme o tipo de irregularidade identificada. A Bahia, minha gente, foi escolhida para sediar a operação devido à sua localização estratégica na ligação entre as regiões Nordeste e Sudeste. Rodovias como a BR-116, BR-101, BR-242 e BR-324 são importantes corredores de transporte de pessoas e mercadorias, o que aumenta a necessidade de fiscalização especializada. Olha, já a fiscalização Vitória da Conquista, as ações realizadas são importantes corredores de transporte de pessoas e mercadorias, o que aumenta a necessidade de fiscalização especializada. Olha, já

0: do Monjaro. E segundo a Polícia Rodoviária Federal, a ocorrência envolve, em tese, crimes de contrabando, descaminho e irregularidades relacionadas a produtos destinados a fins terapêuticos ou medicinais. Também foram apreendidos 274 perfumes de origem estrangeira, sem comprovação de importação regular, além de outras 21 unidades de mercadorias estrangeiras, entre perfumes e controles de videogame, os consoles, né? Durante as abordagens, foram identificados produtos alimentícios sem rotulagem adequada, 2 ocorrências de transporte irregular de animais e 1 motocicleta com sinais de adulteração nos elementos identificadores. O possuidor do veículo foi encaminhado à Polícia Civil. Em outra fiscalização, uma encomenda apresentou resultado preliminar positivos para cocaína. A ocorrência foi encaminhada à autoridade policial. A Polícia Rodoviária Federal também fiscalizou uma carga com 503.800 unidades de Botox. Diante da quantidade considerada incompatível com a atividade declarada pelo destinatário, o caso foi encaminhado à Vigilância Sanitária para as providências legais cabíveis.
1: Olha, minha gente, daqui a pouquinho vamos falar que homem é preso suspeito de furtar igreja lá no município de Guanambi. Inclusive, esse fato nós trouxemos aqui no programa ontem.
0: E o fato aconteceu na segunda-feira.
1: Isso,
0: né?
1: O homem foi localizado e preso. Daqui a pouquinho nós vamos trazer esses detalhes para você aqui no Jornal da Manhã, porque agora eu quero falar lá da Funerária União Pax, essa empresa consolidada em nosso município há mais de 22 anos e traz para você e sua família sempre a melhor assistência familiar de toda a região. 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
1: Ok, Brasil, são 7 horas e 36 minutos, 7h36 no JM, você mais perto da notícia. 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
2: Ok, já estamos de volta, agora são 7:46, 7:46 aqui no JM, é você mais perto da notícia. Daqui a pouco a gente fala o placar da rodada. Ontem teve Libertadores, teve também Sul-Americana, já já o senhor Marcos Paulo traz os resultados, tá? Parece que teve novidade aí, Marcos Paulo, parece que teve novidade aí.
3: Teve um
2: time que não ganha de ninguém, raio, ganhou, né?
3: Um raio caiu aí.
2: Caiu lá na... Que país aquele lá mesmo?
3: Teve um time que venceu aí, deu uma goleada ainda.
2: É, deu uma novidade por aí. 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
3: 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Gente, olha, na cidade são 7:52. Vamos trazer aqui rapidinho o resultado dos jogos que aconteceram nessa quinta-feira, né? Ontem, portanto, na Libertadores, o Flamengo. Flamengo já de novo, rapaz. O Corinthians venceu o Rosário Central, né? O Corinthians venceu o Rosário Central por 1-0. O primeiro jogo das oitavas foi 0-0, seu Clássico. E o Corinthians passa para a próxima fase, né?
2: Quartas de final
3: da Libertadores da América. E, minha gente, olha lá na Copa Sul-Americana, o Vascão do seu Clássico, lá no Paraguai, venceu o Olímpia por 4-1. Goleada, hein?
2: De virada.
3: É, gastou os gols tudo. Agora lá vai lá perto pro Palmeiras.
2: É, esse domingo tá sem gol.
3: Pois é, gastou tudo. E o Botafogo, minha gente, que perdeu o primeiro jogo do Cienciano, 6-1. Lá no Nilton Santos, venceu por 1-0, mas o resultado não foi suficiente para reverter o placar. Então o Botafogo tá fora, seu Clássico.
2: Tá fora. Agora só tem um Brasileirão.
3: Só tem um Brasileirão agora. E a torcida do Botafogo ontem começou a gritar: time sem vergonha, time sem vergonha. E o Bambu tá gemendo lá pro lado do Botafogo.
2: Ixi.
3: Não tá brincadeira, não. Minha gente, deixa eu trazer aqui agora pra você a participação.
2: Teve o Santos também.
3: Teve o Santos.
2: Deixa eu ver. Teve o Santos.
3: O Santos do menino Ney.
2: Uhum.
3: Cadê o Santos? 0-0, né?
2: 0-0. E na Libertadores teve também o Amarelão, como é que é o nome do Amarelão?
3: Mirassol. O Santos empatou lá no Bela Vista, 0-0, mas havia vencido o primeiro jogo.
2: De 2-0.
3: De 2-1. Né? E aí passou para a próxima fase. Deixa eu ver Mirassol aqui. Mirassol empatou o primeiro jogo 1-1. Também empatou ontem, né? Com a LDU 0-0. E a LDU passa nos pênaltis 5-4, eliminando o Mirassol.
2: Ou seja, LDU e Flamengo, né?
3: LDU e Flamengo.
2: Palmeiras.
3: O Flamengo vai enfrentar o Del Valle ou. Deixa eu ver aqui quem ganhou. Del Valle. Deixa eu me ver.
2: Eu acho que nesse jogo ainda não aconteceu ainda.
3: Vai ser terça-feira, dia 25. Del Valle e Tolima, dos que vão enfrentar o Flamengo.
2: Então ele derruba e pega o Palmeiras mesmo.
3: Palmeiras.
2: Pronto, tá aí.
3: Exatamente.
2: Tá desenhado.
3: Minha gente, olha, vou trazer aqui a participação dos nossos ouvintes. E daqui a pouquinho a gente segue com mais informações, porque já são 7:54, minha gente. Temos participação aqui, tem áudio, vamos ouvir.
4: Bom dia, bom dia.
3: Bom dia.
4: Gostaria 6 rodadas, parabéns aí para meu primo Ronaldo em Paracatu, que hoje está completando anos. Felicidade, Ronaldo, muitas felicidades, muitos anos de vida.
2: Ronaldo do Açaí.
4: Ronaldo do Agostinho.
2: Manda um açaí para nós aí, Ronaldo.
3: Ronaldão do Açaí, valeu, Leidinalva.
2: eu quero com cupuaçu, viu?
5: Bom dia, Márcio. Bom dia, Clássico.
2: Bom dia, Marcelo.
5: A dupla do vento. Cadê? Mas hoje não tem vento, não.
2: Cadê o
5: só
2: vento?
5: Tem frio.
3: Oba. É, rapaz, hoje não ventou, não, viu, Marcelo? É. Bom demais. É, não,
2: eu agradeço aí que minha casa ficou limpa.
3: Valeu, bom dia, Marcelo. Um abraço, obrigado pela audiência de sempre.
6: É Marcos, bom dia, seu Clássico.
2: Ô, Marcones.
6: Ô, Marcos. Nossa, o Vascão de Clássico botou torando, hein?
2: Ô, botou torando.
6: 4-1.
2: E caindo.
6: Cadê ele nem hoje? Veio, não foi? Tá ainda comemorando ainda.
2: Tô lá em casa.
6: A vitória.
2: Tô lá comemorando lá em casa, mano.
6: Valeu, meu irmão. Uma boa sexta-feira com muita paz pra todos. Faz estalozinho pra meus irmãos. Ele tá com certeza tá na escuta do programa. Tudo de bom.
3: Valeu, meu amigo Concone. Ele tá por aqui, Concone. Feliz da vida que o Vasco venceu, só que gastou os gols do que tinha tudo no estoque e agora contra o Palmeiras lá vai perder por 1-0.
2: É, tá indo em 3 competições, não toma vergonha, não vai disputar o Brasileiro com seriedade, não.
3: Fique, pois é.
2: Fique procurando Libertadores e também. Não, a Copa do Brasil é boa. Copa do Brasil é boa. Vai. A Copa do Brasil é lá de 90,
3: não,
2: longe.
3: Lá está na Libertadores, não, é Sul-Americana.
2: É Sul-Americana, na Série B.
3: É.
2: Série B da Sul-Americana, da Libertadores.
3: Valeu, um abraço para o Marcones e para os seus irmãos, sempre acompanhando aqui o nosso programa. Minha gente, olha, homem é preso, suspeito de furtar igreja lá no município de Guanambi.
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3: Gente, o homem foi preso na noite de quarta-feira 19, suspeito de ser o autor de um furto ocorrido em uma igreja localizada no bairro Beija-Flor, no município de Guanambi. O crime aconteceu na segunda-feira 17 de agosto. E segundo informações da Polícia Militar, as equipes do 17º Batalhão realizavam diligências para localizar o suspeito e durante patrulhamento pela Avenida Castelo Branco conseguiram encontrá-lo. O homem foi reconhecido por meio das imagens de câmeras de segurança do estabelecimento e durante a abordagem ele teria confessado a autoria do furto e informado aos policiais onde havia vendido os objetos subtraídos para outro indivíduo que já havia retornado para Bom Jesus da Lapa. Diante da confissão, o suspeito foi conduzido e apresentado na Delegacia de Polícia Civil de Guanambi, onde o fato foi registrado, seu Clássico.
2: Pois é. Vamos lá, mais notícias da área policial, 7:57. Mas antes, deixa eu mandar aqui um alusão para o João Evangelista, ele que está ouvindo a gente lá na cidade de Matina. Valeu, João, muito obrigado pela audiência e todas as cidades aí que estão ouvindo aqui o JM Jornal da Manhã, sou 87.9, 21 anos no ar, levando muita alegria, música e informação. Olha, já embrumado, seu Marcos Paulo, falha judicial libera aí latrocida. Mas a Polícia Militar age rápido e efetua prisão no mesmo dia.
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2: Olha, a Companhia de Emprego Tático Operacional do CETO, do 24º Batalhão de Polícia Militar, prendeu na noite da última quarta-feira 19, um homem de 30 anos condenado por latrocínio. A captura ocorreu por volta das 19 horas no bairro Malhada Branca, lá em Brumado. Após a expedição de um mandado de prisão por regressão definitiva para o regime fechado. Segundo informou o 24º Batalhão de Polícia Militar, o histórico criminal do detido na cidade inclui uma condenação superior a 24 anos de prisão pelos crimes de latrocínio, roubos majorado e corrupção de menores. Pois bem, o caso aconteceu em 10 de setembro de 2014, no bairro São Félix, quando o acusado, acompanhado por 2 adolescentes, assaltou e baleou um aposentado que não resistiu aos ferimentos. O julgamento do crime foi concluído pela justiça em menos de 3 meses. Em fevereiro de 2024, o homem progrediu para o regime semiaberto pela decisão da primeira vara criminal de Brumado. No entanto, após obter o benefício da saída temporária no final de março do mesmo ano, ele não retornou ao presídio e passou a ser considerado foragido. Apesar da ordem de regressão para o regime fechado, uma falha na inclusão do mandado no Banco Nacional de Mandados de Prisão permitiu que ele recebesse alvará de soltura em outro processo criminal em que estava preso desde julho de 2025. O lapso do sistema foi corrigido na tarde da própria quarta-feira 19, quando o juiz responsável assinou a expedição formal da ordem de prisão. Com o documento atualizado, os policiais militares iniciaram diligências imediatas e localizaram o indivíduo. Ele foi conduzido à Delegacia Territorial de Brumado para o recomeço do cumprimento dos 14 anos, 11 meses e 18 dias dias restantes da sua pena. Então, deu um colapso no sistema e acabou soltando esse criminoso, condenado por engano. Fato que já aconteceu aqui em Palmas de Monte Alto também. Só que o solto, né? A pessoa que estava presa, ele mesmo viu que não era ele que tinha que ser solto e procurou as autoridades e voltou para a cela.
3: Bem, gente, olha, já em Correntina, um ônibus de turismo com 44 passageiros bateu em uma carreta na tarde de terça-feira 18, na BR-349. E segundo a Polícia Rodoviária Federal, 13 passageiros tiveram ferimentos leves. O acidente aconteceu por volta das 17 horas e 20 minutos, no quilômetro 982 da rodovia, e a colisão foi transversal, de acordo com a Polícia Rodoviária Federal. O ônibus fazia viagem entre Brasília e Porto Seguro, no extremo sul da Bahia. Os passageiros que precisaram de atendimento médico foram levados para uma unidade hospitalar da região. A empresa responsável pelo ônibus informou que o seguro foi acionado para prestar assistência aos passageiros. E ainda segundo a empresa, os passageiros que não precisam permanecer no hospital foram levados para o hotel da região. A previsão é que eles permaneçam no local até que seja organizado o transporte de retorno para Brasília. E a empresa informou ainda que enviou representante para acompanhar a situação e prestar assistência aos passageiros.
2: Bora, tem mais notícias, mais informações. Olha só, já em Barra do Choça, o carro furtado em Jequié é recuperado após ser anunciado na internet.
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2: É isso mesmo que você ouviu, hein? Carro roubado, furtado é anunciado em vendas na internet. Olha, um veículo com restrição de furto e roubo ocorrido no dia 9 de agosto desse ano, no bairro Joaquim Romão, em Jequié. Ele foi recuperado pela Polícia Civil da Bahia na manhã de terça-feira 18, em Barra do Choça. O carro estava anunciado para venda em uma plataforma digital com localização em Barra do Choça. Durante diligências, os policiais encontraram o automóvel nas proximidades da rodoviária lá do município. Os ocupantes do veículo, dois homens de 19 e 45 anos, alegaram desconhecer a existência da restrição e informaram ter adquirido o carro por meio de uma troca com outro terceiro. Eles responderão ao inquérito em liberdade. E diante dos fatos, o veículo foi apreendido e será restituído ao proprietário. As investigações prosseguem com o objetivo de esclarecer as circunstâncias da negociação, identificar e responsabilizar os autores do crime. A ação foi realizada pela equipe da Delegacia Territorial de Barra do Choça, unidade integrada da 10ª Coordenadoria Regional de Polícia do Interior, Corpim, com apoio da Delegacia de Repressão e Furtos e Roubos, unidade vinculada ao Departamento Especializado de Investigações Criminais.
3: Bem, gente, olha, vamos trazer aqui essa informação para você, porque a Polícia Rodoviária Federal realiza na Bahia a 14ª Operação Temática de Enfrentamento aos Crimes contra o Fisco e a Saúde Pública, com ações voltadas ao combate ao contrabando, descaminho, evasão fiscal e transporte irregular de produtos que podem representar riscos à população. iniciada no dia 17 de agosto, a operação concentra fiscalizações em rodovias federais nas regiões de Feira de Santana, Vitória da Conquista, Barreiras e Itabuna. As ações contam com a participação de órgãos como Receita Federal, Anvisa, Vigilância Sanitária, Agência Estadual da Defesa Agropecuária da Bahia, a ADAB, e instituições fazendárias. Até quarta-feira 19, o balanço parcial apontava a fiscalização de 1.759 veículos, 2.538 pessoas e 88 ônibus. As equipes foram também cumpriram, né, 4 mandados de prisão e prenderam 15 pessoas durante a ação. Entre as principais apreensões estão 5 motocicletas roubadas, encontradas em bagageiros de ônibus, 98 garrafas de vinhos importados sem regularização, 1.780 eletrônicos irregulares, 7 mil pares de calçados falsificados, 1.000 peças de roupa sem nota fiscal, 1.747 pacotes de cosméticos sem registro no Ministério da Saúde, e também a operação resultou na apreensão de 54 cigarros eletrônicos, 152 mil unidades de cigarros sem reconhecimento de impostos, 3 mil quilos de fumo picado, medicamentos irregulares, 10 caixas de cloridrato de subtramina, também 2.780 ampolas de canetas utilizadas para o emagrecimento, famoso Monjaro. Durante a fiscalização, as agendas ainda localizaram, na verdade os agentes, né, localizaram 2 quilos de cocaína. O setor agropecuário, foram identificados 44 pássaros, né? Inclusive, o seu Guaço já até disse aqui essa informação lá no início do programa. Tá
2: pois
3: certo,
2: é,
3: minha gente?
2: Pois é. É a famosa operação Off-Steel, né? Acho que é isso, né, que se pronuncia. Olha, gente, daqui a pouquinho vamos falar lá do Conjunto Penal de Brumado, que é alvo de procedimento por superlotação e também readequação estrutural. Já, já, aqui no JTM, agora são 8:07. 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
3: Ok, já estamos de volta aqui nos 87.9 da sua Visão FM, programa Jornal da Manhã. É você mais perto da notícia. 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
4: 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Meu povo, deixa eu mandar aqui um bom dia para o André Dourado, ele que está ouvindo o programa lá em Brotas de Macaúbas, sempre ligado aqui na Visão e acompanhando o nosso programa através do aplicativo em Brotas de Macaúbas. Valeu, André Dourado dos Santos, ligado na Visão e, é claro, acompanhando aqui o Jornal da Manhã.
3: 8h27 aqui no JM, você mais perto da notícia. O conjunto penal de Brumado é alvo de procedimentos por superlotação e readequação estrutural.
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3: Olha, são 8h28, o Ministério Público do Estado da Bahia, por meio da 4ª Promotoria de Justiça de Brumado, instaurou um procedimento administrativo para acompanhar e cobrar medidas de combate à superlotação no conjunto penal de Brumado. A apuração se enquadra na área de controle externo da atividade policial e visa garantir a ampliação de vagas e a readequação da estrutura física existente na unidade prisional. Sob a responsabilidade da promotora de justiça, Daniela de Almeida, a investigação formaliza o monitoramento sobre as ações adotadas pela Secretaria de Administração Penitenciária e pela direção do próprio presídio. Embora o ato oficial de instauração tenha ocorrido no dia 10 de agosto de 2026, as apurações preliminares sobre a situação do sistema carcerário local já estava em andamento desde o dia 16 de janeiro, ou seja, no início do ano. O procedimento busca assegurar que os órgãos responsáveis apresentam planos concretos para reorganizar o espaço e mitigar os aspectos do exercício de detentos na unidade prisional. O acompanhamento do Ministério Público da Bahia seguirá ativo até a gestão estadual e administração da penitenciária implantarem melhorias efetivas na capacidade e também na infraestrutura do local, seu Marcos Paulo.
4: Bem, gente, olha, saindo aqui da área policial, vamos trazer a informação de que após uma cobrança da população, CEINFRA encaminha nota prevendo retomada das obras da ponte entre Espraiada e Vesperina para setembro.
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4: Meus amigos, olha, a Secretaria de Infraestrutura do Estado da Bahia, CEINFRA, informou ao portal Wilson Nunes que as obras da ponte sobre o Rio das Rãs, ligando Espraiado e Palmas de Monte Alto à Vesperina em Riacho de Santana, tem previsão de serem retomadas no início de setembro. O posicionamento foi encaminhado na manhã dessa quarta-feira 19, após o portal procurar a pasta diante das cobranças de moradores das duas localidades sobre a paralisação desse serviço. Entre os questionamentos apresentados estavam a existência de possíveis pendências, a situação da licença ambiental e a previsão para o reinício da, e também conclusão da obra. Segundo a CEINFRA, a retomada depende agora da assinatura de um termo aditivo do contrato. A situação da licença ambiental e a previsão para o reinício da, e também conclusão da obra. Segundo a CEINFRA, a retomada depende agora

0: do licenciamento ambiental. A CEINFRA explicou que o projeto original previa a construção da nova ponte sobreposta à passagem molhada existente, situação que não exigiria licença ambiental. Posteriormente, a Prefeitura de Riacho de Santana solicitou a manutenção da passagem molhada devido à sua utilização durante o período chuvoso. Com isso, a localização da nova ponte foi alterada para a área ao lado da estrutura atual, tornando necessário o licenciamento ambiental. Com a licença já encaminhada e emitida, a expectativa oficial é de que os serviços sejam retomados no início de setembro, após a formalização do aditivo contratual. A CEINFRA não informou, na resposta encaminhada ao portal, um novo prazo para a conclusão da ponte. É importante que se faça logo, haja visto, e já se aproxima novamente do período chuvoso, né? E no ano passado foi um transtorno danado, com pessoas caindo com o veículo dentro do rio, né? Pessoas se machucando.
1: É verdade.
0: E aí a população ali vive à mercê dessa situação. Toda vez que chega a época de chuva, né, sofre, porque fica ali impossível transitar entre Vesperina e Espraiado. Então que se conclua logo.
1: É. Deixa eu entender, se a prefeitura lá de Riacho não tivesse pedido a manutenção da passagem molhada, a ponte já estaria bem avançada.
0: Bem adiantada, né?
1: Adiantada, né? Ok. Olha, a prefeitura de Iuiú notifica a empresa e dá prazo de 5 dias para recuperação de estradas urgente.
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1: A prefeitura de Iuiú notificou oficialmente a empresa Rialma, sociedade anônima, e sua filial na última terça-feira, 18, e exigiu a recuperação urgente das estradas vicinais do município. A medida determinada pela prefeita Valdinha ocorreu após o tráfego intenso de veículos pesados utilizados pela empresa nas obras de implantação de uma linha de transmissão de energia elétrica, provocar danos em diversos trechos das estradas rurais lá do município de Iuiú. E de acordo com a administração municipal, a circulação constante de carretas e máquinas pesadas comprometeu vias consideradas essenciais para o acesso às comunidades de Mato Grande, Lagedão, Rancho de Casca, Lagoa da Onça, Lagoa Torta, Batalhão e Agreste, além de estradas principal que liga Pindorama ao distrito de Canabrava. A prefeitura afirma que as estradas apresentam buracos, excesso de poeira e trechos com solo fofo, situação que estaria prejudicando o deslocamento dos moradores e serviços essenciais. Entre os aspectos apontados estão dificuldades no transporte de estudantes, atrasos no atendimento de emergência por ambulâncias e prejuízos ao escoamento da produção da agricultura familiar. Prefeitura dá prazo de 5 dias. Olha, conforme a notificação, a empresa Rialma terá prazo improrrogável de 5 dias para comprovar o início dos serviços de recuperação das vias, incluindo patrulhamento, cascalhamento e a utilização de caminhões-pipa para reduzir a poeira. A administração municipal informou que poderá adotar medidas mais rigorosas caso a empresa não cumpra a determinação dentro do prazo estabelecido. Entre as providências mencionadas estão a suspensão de alvarás, a interdição do canteiro de obras em Pindorama e o acionamento da justiça para garantir a reparação dos danos causados às estradas. A prefeitura de Iuiú reforçou que a recuperação das vias é necessária para garantir a segurança e a mobilidade dos moradores das comunidades rurais, além da continuidade dos serviços públicos e das atividades econômicas da região. Maxwell, é isso aí, as empresas, né, já trafegando aí com máquinas pesadas e essas estradas vicinais não suportam tanto peso.
0: Acabam danificando, né? E costela de vaca, buraco,
1: poeira.
0: Exatamente.
1: E a população utiliza essas vias, né, para poder trafegar.
0: Minha gente, vamos a Guanambi, porque o serviço.

0: Serviço de Atendimento ao Cidadão, SAC, de Guanambi, realizará neste sábado, dia 22, amanhã, portanto, uma ação especial para emissão da nova Carteira de Identidade Nacional, destinada exclusivamente a pessoas com 60 anos ou mais. A iniciativa faz parte da 7ª edição do projeto Cidadão 60+, que promove atendimento exclusivo para idosos em unidades do SAC da capital e também do interior baiano. E segundo a gerente da unidade, Regina Moura, o atendimento será realizado somente mediante agendamento prévio, que pode ser feito pelo call center ou pelo portal de serviços do governo da Bahia. A primeira via da nova Carteira de Identidade Nacional é gratuita e utiliza o CPF como número único de identificação. Para solicitar o documento, o idoso deverá apresentar a certidão original e de acordo com o seu estado civil. Caso a certidão esteja plastificada, também será necessário apresentar uma cópia. A nova Carteira de Identidade permite ainda a inclusão de informações adicionais, como tipo sanguíneo, fator RH, condição de doador de órgão, além do registro relacionado a condições de saúde, e entre eles, transtorno do espectro autista e deficiência auditiva, visual, física e intelectual.
1: Ok, vamos lá. Olha, agora são 8 horas e 38 minutos. Ontem nós falamos que o prefeito lá de Riacho Santana tinha exonerado, né, a secretária de assistência social, que é mulher do vice-prefeito Tito Eugênio. E o Tito, né, o vice-prefeito, emite nota após exoneração da sua esposa.
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1: 8h38, olha, o vice-prefeito de Riacho Santana, Tito Eugênio Cardoso de Castro, ele emitiu uma nota de esclarecimento na tarde de quarta-feira 19, após a exoneração de sua esposa, Nádia Beatriz, do cargo de secretária municipal de assistência social pelo prefeito João Vitor Martins Laranjeira. Na nota encaminhada à imprensa, Tito afirma que, diante dos acontecimentos recentes envolvendo a divulgação de um áudio atribuído a ele, das especulações sobre uma possível chapa com o ex-prefeito Alan Vieira e da exoneração de sua esposa, considerada necessário esclarecer alguns pontos. Vamos lá. Segundo o vice-prefeito, as divergências políticas com João Vitor não são recentes. Em 2024, quando ocupava o cargo de prefeito, Tito renunciou ao mandato, permitindo que João Vitor, então vice-prefeito, assumisse o comando do município. À época, circularam comentários de que a renúncia teria ocorrido por pressão do então vice. Mas Tito nunca confirmou essa versão. Tito afirmou que nunca teve interesse em transformar divergências internas em discussões públicas e que sempre defendeu o diálogo e o respeito entre aqueles que decidiram caminhar juntos politicamente. Para ele, o Tito, porém, o silêncio não pode permitir que uma versão incompleta dos fatos seja apresentada como verdade. Vamos falar aqui sobre o áudio? Olha, sobre o áudio que veio a público recentemente, Tito não negou as declarações atribuídas a ele, segundo o vice-prefeito, porém, o conteúdo divulgado corresponde apenas a um trecho de uma conversa mais ampla e as preocupações mencionadas já haviam sido apresentadas pessoalmente ao prefeito João Vitor. Tito afirmou que, naquele período, vinha recebendo reclamações de moradores que haviam apoiado a chapa e não compreendia porque pessoas que participaram da caminhada estavam sendo desligadas da administração municipal. Aspas aqui. Essas demandas foram levadas diretamente ao prefeito. Fecha aspas, afirmou Tito em um trecho da nota. O vice-prefeito disse ainda que, ao participar da construção do projeto político, acreditava em uma atuação completa. Aspas novamente. Trabalhei pela eleição do atual prefeito e mantive a palavra que havia dado, mesmo diante das frustrações que surgiram posteriormente, fechado, declarou o vice-prefeito. Ainda conforme o Tito, o seu descontentamento aumentou quando percebeu que as pessoas que ajudaram a construir o projeto político estavam sendo retiradas de suas funções e que a sua participação nas decisões que antes eram tomadas em conjunto vinha sendo reduzida. Ele afirmou também ter percebido ainda no primeiro ano do mandato um movimento de afastamento político dentro do grupo que havia ajudado a construir. Aspas mais uma vez, mesmo diante disso, não transformei nossas divergências em espetáculo público. Continuei buscando diálogo e tentando resolver as questões internas, fecha aspas, declarou aí o prefeito, aliás, o vice-prefeito Tito, seu Marcos Paulo.
0: É, e aí,
1: tem muita coisa que mais gente não vai.
0: Sim, aí tá um problema sério, né, em Riacho Santana, é por conta dessa divergência entre o prefeito e o vice, e também, até onde eu sei, né, algumas lideranças, seu Clássico, que ali caminharam junto com o atual prefeito, e as ideias não estão batendo, né, no decorrer dos dias aí na sua administração. Então, segundo, né, algumas informações, o prefeito ele vem andando em descaminho, né, com alguns acordos, com algumas propostas, alguns projetos que haviam sido colocados em pauta lá no início, quando se foi feita a campanha, né, aquelas questões que quando se constrói um projeto, né, para todo mundo andar junto. E aí o prefeito, depois que ele foi eleito, né, aí começou a querer andar para um lado que não foi aquilo que foi proposto,
1: que não foi acordado, né?
0: Às vezes deixando algumas lideranças de lado, virando as costas, é o que muitos reclamam, mas isso não acontece só em Riacho Santana, não.
1: É verdade.
0: Isso acontece em muitas cidades, né? Onde ali as pessoas às vezes, né, se constrói um projeto de uma forma e no decorrer da caminhada vai se distanciando daquilo que foi acordado, né? Em várias cidades acontece isso, só que lá em Riacho Santana o bicho tá pegando fogo.
1: Mas agora que, segundo as notas, né, o Tito já apareceu em público, né, tirando foto com Ivana Bastos, com o ex-prefeito e também adversário político, Alan Vieira, né? Enfim, aí pronto. Será que
0: começa a se complicar ainda mais a situação.
1: Será que o homem mudou de lado, virou de lado, vai ser oposição?
0: Exatamente. Mas vamos ver aí, tem muita água para rolar por debaixo da ponte.
1: Exatamente.
0: Minha gente, deixa eu trazer aqui essa última informação, seu Clássico, lá de Sebastião Laranjeiras.
1: Pronto.
0: Porque alunos do ensino médio de Sebastião Laranjeiras surpreendem durante a segunda edição da competição de pontes de palito de picolé, realizado no Colégio Estadual do Campo de Tempo Integral Dom Pedro I. Eles surpreenderam a todos ao construírem uma estrutura capaz de suportar uma carga de 225 quilos, seu Clássico. O resultado marcou um novo recorde da competição e superou uma ampla vantagem, né, uma margem, a marca de 100 quilos registrada na edição anterior. A competição faz parte de um projeto desenvolvido na disciplina de física, sob organização do professor Pablo Campos, e tem como objetivo aplicar na prática conceitos estudados em sala de aula. Ao todo, 30 equipes participaram da disputa. O desafio consistiu na construção de pontes utilizadas exclusivamente, exclusivamente palitos de picolé e cola, sem a utilização de outros materiais estruturais. As equipes deveriam construir uma ponte capaz de vencer um vão de um metro, e posteriormente submetê-la a testes de carga. Vencia o desafio a estrutura que apresentasse maior capacidade de suportar peso antes de sofrer ruptura. O desempenho das equipes chamou a atenção não apenas da marca de 225 quilos. Outros grupos também apresentaram resultados expressivos, como pontes que suportaram 180, 160 e 150 quilos, entre outras cargas. Dessa forma, diversas equipes conseguiram superar o recorde de 100 quilos estabelecido na edição anterior. Então lá fez essa gincana, essa dinâmica, e foi construído lá uma ponte com palito de picolé e cola que suporta até 225 quilos.
1: Pô, dá pra nós. Eu hoje eu tô com 75, e você?
0: Eu tô com 100 pra lá.
1: Não, você compra de 100 não. Então, vamos colocar 100 aí. 175, nós passamos de boa lá.
0: Nessa ponte aí, tranquilo.
1: De boa.
0: Sem dúvida. 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Minha gente, olha, um forte abraço a todos, excelente final de semana, retornamos na segunda, às 7h15, se assim for a vontade do Pai Celestial. Valeu, um abraço, tchau, tchau.
1: Ok, minha gente, 8 horas e 48 minutos, lembrando que na próxima terça-feira, a doutora Maria Célia, cardiologista, vai estar atendendo na Clínica Malu Castro. 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Gente, um forte abraço, fique na paz, na graça, que Deus abençoe a todos de forma grandiosa, que ele fala o teu coração. E se for a vontade do Pai Maior, segunda, 7h15, nós estaremos aqui. Um bom final de semana. Tchau, tchau, até segunda.

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1: 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E a hora certa, 9:05.
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2: Bem, na Visão FM, 9 horas mais 14 minutos. Alô, você, bom dia pra você curtindo a programação Visão FM, chegando com a edição de Zona Livre, edição de sexta-feira, dia 21 de agosto do ano 2026. Bom dia pra você curtindo a gente. Vamos lá, né, identificando aqui ZYS 607, Rádio Visão FM Estéreo. Operamos na frequência modulada nos 87.9 MHz. Visão FM, a rádio que tem o seu jeito. Bom dia. A partir de agora eu faço companhia com você até o meio-dia com mais edição de Zona Livre, a última da semana, hoje dia 21/8/2026. Beleza? Bom dia.
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2: Legal, da Visão FM, 9 horas mais 15 minutos. Bom dia pra você curtindo a programação da Visão FM. Chegando com a edição Zona Livre, hoje, sexta-feira, dia 21/8/2026. Uma excelente sexta-feira pra você. Sexta-feira, né, gente? Sexta-feira pra você acompanhando a nossa programação. E muito obrigado aí pelo carinho da audiência. E vamos juntos com a programação da Visão FM, a rádio que tem o seu jeito. E lembrando que tá valendo aí a promoção do Pix do Príncipe, né? E lembrando ainda que o sorteio será feito na final da programação da Visão, né? À noite. E você cruza os dedos aí pra poder estar para poder ter sorte, não é isso? Pois é, bom dia para você curtindo a gente, lembrando aí, ó, você participando, pedindo música Príncipe do Príncipe, do Naldinho, o Pix do Príncipe na Visão FM, pedindo a música do Naldinho, pode faturar aí R$250 e deixa a gente liberar aqui o nosso WhatsApp. Lembrando também, gente, olha, se você participar no meu horário, não pode participar no horário dos colegas na promoção. Agora no pedido de música, pode participar normalmente, tá bom? Agora na promoção, se já foi a primeira participação, já saiu, então você pode pedir a música normal para poder dar sequência à nossa programação, né? E só não vale para promoção. Certinho? Aí você pode pedir música normal também na programação da Visão FM, tá bom? E logo mais à noite vai ser feito o sorteio, né? Você pode estar faturando aí R$250 no Pix. Durante a programação da Visão, a semana, né? Você pede a música Príncipe de Naldinho em um dos programas musicais da Visão FM. E quanto mais você acompanhar aí a programação, mais fácil fica para você estar comemorar aí para com dinheiro na sua conta, tá bom? Então pensa aí, Príncipe do Príncipe de Naldinho, é o Príncipe, Pix do Príncipe, né? Naldinho é Visão FM, Naldinho com a promoção aí do Pix, beleza? Logo daqui a pouquinho eu tô liberando o nosso WhatsApp para você participar com a gente, ainda não está liberado, daqui a pouquinho a gente libera para você participar com a gente, tá bom? Vamos lá, bom dia para você aqui em Palmas de Monte Alto, bom dia para você internautas, a você na cidade Circo Vizinha, sempre ouvindo a gente, muito obrigado aí pela sintonia e vamos juntos com a programação da Visão FM, desejo para você uma excelente semana, sexta-feira, né? Bom fim de semana, ótimo dia para você acompanhando a gente, tá bom? A minha voz ainda está falhando, mas a gente segue aqui a programação Visão FM, iniciando com Gustavo Lima, Balada do Boteco, 9:17, Zona Livre no ar, bom dia.

Visão FM 925, tá aí na programação da Visão FM, o som do Naldinho Príncipe. Essa aí é a música da promoção, viu, gente? Hoje tem um sorteio logo mais à noite, né? Então você, daqui a pouquinho a gente libera aqui o nosso WhatsApp pra você participar com a gente, tá bom? 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Na Visão FM 929, eu dou sequência no Zona Livre com o som do Amado Batista, do ano de 2005, Tempo Perdido, 930, bom dia.

Mandar bom dia aqui para o nosso amigo Boqué, lá no Agrissinho, sempre ouvindo a gente. 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Meu amigo Ederaldo em Lagoa dos Patos também, meu amigo Gentil também, muito obrigado, tá bom? 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Comigo também, deixa eu mandar um bom dia também aqui para os nossos amigos que acompanham a programação Visão via internet, a você que está lá em Curitiba, você que está aí em São Paulo, interior e capital, você em Minas Gerais, interior e capital também, muito obrigado. Você no oeste da Bahia também, sempre ouvindo a gente, agradeço pelo carinho da audiência, tá bom? Pessoal aí da região de Igaporã também, Martina, Riacho de Santana, os pedreiros, auxiliares de pedreiros também, sempre ouvindo a gente, muito obrigado. Wiltenberg Nogueira, lá no Nova Palmas também, curtindo a gente, muito obrigado. 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Valeu, bom atendimento, é isso? Valeu, Wilton, bom dia pra você, muito obrigado, tá bom, meu amigo? Quem mais aqui curte a nossa programação? Bom dia aqui pra nossos amigos que curte lá em Altamira, você de Rancho das Mães, o pessoal lá de Lagoinha das Pedras, os amigos de Lagoa Seca também, né? Barriguda também, sempre curtindo a gente, muito obrigado. Olha, gente, daqui a pouquinho a gente libera aqui o nosso WhatsApp pra você participar com a gente, tá bom? Um abraço aqui pra nosso amigo, mais uma vez, nosso amigo Boqué, pedir de música é só lá na hora, viu, gente? Mandar um bom dia aqui mais uma vez aqui, ó, Boqué, pedreiro, estamos na obra, escutando o seu programa. Um alô aí pra Boqué, pra Jojó, música só na hora, vi no WhatsApp da Visão, tá bom? Não ainda está liberado, só no WhatsApp da Visão mesmo, certinho, gente? Tá, meu amigo Deuzinho Pedreiro, valeu Deuzinho, bom dia pra você, muito obrigado também, tá bom? Mande a mensagem lá no WhatsApp da Visão, ainda não está liberado, né? Tá valendo aí a promoção da Pix do Príncipe Ronaldinho, hoje no final da programação vai ser feito o sorteio após aí a minha programação dos Gel Costa, Sandro Ribeiro e também o Naldo Teixeira. À noite aí o sistema vai fazer o sorteio, vai ser divulgado pelas plataformas, é isso? Instagram, também o status do WhatsApp da rádio e muito mais, tá bom? Você vai ficar por dentro aí, tudo transparente, tudo bem filmado, o sorteio lá não tem enrola, não é isso, Diana? Pois é, aí é quando é amanhã, você amanhã ser rico, com R$250 na conta, no Pix. Pix lá, buzinado lá. Vamos acordar com um despertador desse, bacana, né? Pois é, tá bom, gente? Daqui a pouquinho a gente volta, sai não.

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7: Na Visão FM 9:42. 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A Visão FM 9:44.
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15: Bem, a gente vai seguir aqui a nossa programação, você participando, interagindo aqui no nosso programa. Olha só, tá chegando.
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15: Alô pra você, ótima tarde, boa tarde pra você.
7: Muito bem, estamos de volta na Visão FM, 9 horas mais 49 minutos, 9h49 aqui na Visão. 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Daqui a pouquinho a gente repete aqui o contato do nosso amigo Deusinho e também o anúncio na programação da Visão FM, beleza? Pois é, você que tá afim de trabalhar, procure nosso amigo Deusinho Pedreiro para poder ingressando aí nessa oportunidade para você estar trabalhando. Trabalho é difícil, né? Então, portanto, entre em contato com nosso amigo Deusinho Pedreiro para você obter maiores informações, certinho? Na Visão FM, 9 horas mais 50 minutos. Antes de a gente tocar mais música, a gente passa aqui, ó, que o William Transporte está comunicando todos os montealtenses que está levando passageiro para Bom Jesus da Lapa no próximo dia 23, mais conhecido como domingo, depois de amanhã. 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Na Visão FM 951. Olha só, vem aí, dia 23 também, grande torneio de futebol society em Rancho das Mães, Justiços Bar, ali ao lado do campo, ali ao lado do colégio, né? A Justiços Bar em Rancho das Mães, no torneio do campo society. Isso, primeiro jogo é às 9 horas, União Desportiva versus Barriguda. Segundo jogo às 10 horas, Lagoa da Pedra versus Os Polêmicos. Terceiro jogo às 11 horas, Xixos Bar versus Lagoa da Torta. Quarto jogo às 12 horas, Lamedão versus Altamira. Ainda quinto jogo às 13 horas, Ranchos das Mães versus Mercearia Santos. A organização pede para as equipes não se atrasar. A premiação, primeiro colocado R$800, segundo colocado R$500 e o terceiro colocado R$200. No final do jogo haverá aí animação com paredão e show a partir das 16 horas com Vigília Leaz. Deus abençoe a todos e a cada um de vocês. Então compareça nesse torneio de futebol só site, beleza? Vamos lá, música de Heitor Santos na programação Visão DNA.
14: Meu bem,
7: 9h52. Bom dia.
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0: Roger Bahia.
1: Legal, tá aí, sua mãe tá nessa, tá aí lá o Ana Prado na programação da Visão FM. Olha, gente, bom dia pra você curtindo a gente. A partir de agora tá liberado pra você participar com a gente. 077-999-919742, valendo aí a promoção ainda do Pix do Príncipe, né? Pode mandar mensagem, você que mandou a primeira participação aqui vai estar indo pra, vai ir pra lista ali, pra os sortear, pra fazer, pra participar do sorteio, né? O sorteio será realizado logo mais à noite, né? Pelo nosso colega, pelo a produção que está realizando essa promoção, tá certo, gente? Beleza, então. Pois é, você participando aí, ó, pedindo pedindo aí a música durante a semana, você peça aí a música Príncipe de Naldinho em uma das programações musicais aqui da Visão FM, no Zona Livre comigo ou no Estação do Sucesso com Gel Costa, também no Sintonia Brega com Sandro Ribeiro ou com Naldo Teixeira no Rádio Mania. Vai participar e vai concorrer a um Pix do Príncipe, né? Um Pix. Então, é só você mandar a sua mensagem para participar. Lembrando que se participar no meu horário, não pode participar no horário, na promoção, lá no horário do Joel Costa, ou Sandro Ribeiro, ou Naldo Teixeira, na promoção. Mas pedindo música, pode participar normalmente, viu, gente? Portanto, o sorteio será realizado logo mais à noite, após aí a programação de Joel Costa, Sandro Ribeiro, também Naldo Teixeira. Aí logo mais à noite o Wilson vai fazer o sorteio, a produção do Naldinho junto com o Wilson, né? Então, portanto, boa sorte para você e vamos torcer. Amanhã você amanhece aí com o Pix na sua conta, né? E rico com esse Pix, não é rico, mas dá pra aliviar muita coisa, né, gente? Então, portanto, boa sorte, tá bom? A partir de agora tá liberado, já chegou ali o primeiro, daqui a pouco a gente divulga quem chegou e muitos já está chegando. Eu penso para não pedir mais aí para participar da promoção, porque já chegou o pedido, tá bom? Foi só falar aqui, já tá gravado lá, só fez enviar, tá certo, gente? Então, já valendo aí o pedido do Deixa Rolar. 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
1: Vamos lá de informação aqui na programação Visão FM. Vamos lá, a repórter Fabiola Altran traz a primeira edição da manhã de hoje.
3: Oi, eu sou Fabiola Altran e estes são os destaques de hoje. Beneficiários do Bolsa Família com número de identificação social final 4 recebem nesta sexta a parcela referente ao mês de agosto. Latam confirma um vazamento de dados de integrantes do programa de fidelidade da companhia. Foram expostos dados como nome completo, data de nascimento, e-mail e telefone, por exemplo. OMS revela que a República Democrática do Congo vai receber 70 mil doses da vacina Ervebo, aprovada contra uma das cepas do vírus Ebola, que circula atualmente no país. Neste sábado, pelo Campeonato Brasileiro, 16h, o Fluminense recebe o Remo. 18h30, o Internacional pega o Atlético Mineiro e 20h30, o Cruzeiro enfrenta o Flamengo. No domingo, são 6 jogos. Destaque para Palmeiras e Vasco, 16h, e Coritiba e Corinthians, 19h30. E a seleção feminina vai abrir a Copa do Mundo do ano que vem, no dia 24 de junho, no Maracanã, anunciou a FIFA. Por sediar o evento, o Brasil já está no Grupo A do Mundial. Da Rádio 2, Fabíola Altran.
1: Muito bem, tá aí a primeira edição das Últimas Notícias, mais informação logo mais às 11, na segunda e última edição das Últimas Notícias. 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Na visão 10 e 6. Gente, já chegou o pedido aqui, o primeiro para participar aí, para que já foi para a lista ali do Pix do Príncipe, tá bom? Então, pede música agora sem participar da programação, tá? Da promoção, tá bom? Daqui a pouco a gente volta.
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4: Muito bem, na Visão FM, 10 horas mais 11 minutos. Olha só, atenção, vem aí. Grande festa, vem aí. Grande festa na Associação de Boa Vista. Uma realização da organização de Tó e Cosmeli. Associação de Boa Vista. E é a animação, vai ficar por conta dos cantores, né? É a atração com o cantor Teu Cantor. Também o Anderson Castro e Rui Soriano. Vai ser no dia 22 de agosto, portanto, sábado, a partir das 22 horas. E participe para uma noite. Prepare-se para uma noite, né? De muita música alegre e diversão. Assim, na Associação de Boa Vista, sentido Abraço de Capoeira. Você não pode ficar de fora. Chama aí a galera e venha curtir essa grande festa. Portanto, vai ser amanhã, sábado, na Associação Boa Vista, ali no sentido para Abraço de Capoeira, viu, gente? A realização aí do nosso amigo Tó, do Mercado Municipal, né? E também a Cosmeli. A animação fica por conta aí dos cantores, né? Tem o cantor, o Matheus, né? Também o Anderson Castro e o Rui Soriano, o homem do Saruê. Passei amanhã, dia 22, a partir das 22 horas, lá na Associação de Boa Vista, sentido Abraço de Capoeira. Então venha curtir aí, muito forró, muita música boa, alegre, pra você curtir a noite inteira, beleza? 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
4: Muito bem, de volta na Visão FM, 10 horas mais 17 minutos. Vamos lá, né? A partir de agora é o Deixa Rolar, é você participando com a gente, concorrendo aí, participando, concorrendo da promoção do Pix do Príncipe, né? Já tem ali a primeira participação. Então, portanto, a gente começa a partir de agora o nosso Deixa Rolar no oferecimento do Supermercado Economia, Rede Eletro, Oficina Sete Mãos, também no oferecimento da Mina Calçados, nosso amigo Zé Boca Rica, DR Casa de Rações, e também no oferecimento com a gente, oferecimento da VR Oficina, beleza? Então, valendo aí o Pix do Príncipe, lembrando que o sorteio será feito logo mais à noite, né? Após toda a programação da Visão, então vai ser postado aí o ganhador, o Felizardo, Felizarda, no Instagram da rádio e também na plataforma aqui da Visão FM, tá bom? Você vai ficar bem informado, tudo bem filmado, vai ser feito pelo sistema, né? Então, boa sorte pra você, beleza? O primeiro de hoje, já saiu aqui, vamos lá, né? Cadê aqui, rapaz? Cadê? Olha aqui, ó, vamos lá, o áudio chegou, vamos lá, esse aqui tava já no ponto, parece que só fez, gravou lá e já soltou. Alô, bom dia.
24: Bom dia, meu amigo Roger. Bom dia a todos os ouvintes. Roger.
4: Oi.
24: Gostaria de ouvir a música de Naldinho, Príncipe. Viu? Aqui quem fala é Marcon da Bipoca, a outra, aquele Neves. Uhum. 35. Bota meu nome no sorteio aí, negão. Valeu.
4: Qual é negão, rapaz?
24: Certinho, Bitelo. Aí. Boa sexta-feira, meu amigo.
4: Valeu.
24: É brincadeira.
4: Eu sei, meu amigo.
24: Tem que passar, viu?
4: Eu sei.
24: Valeu.
4: Eu sei.
24: Todo respeito, meu amigo.
4: Eu sei, moço. Você brinca com todo mundo também aí, né? A gente tem que estar brincando. Não pode ficar só com a cara amarrada, não, né, Marcondes? Pois é, viu, gente? Já saiu aí, ó. Marcondes da Pipoca foi o primeiríssimo de hoje. E parabéns aí, né? A gente vai falar aqui o nome das pessoas que tentou participar também, mas tem a programação do Geo Costa, que eu consigo agora, tem aí sim, pode, quem não foi pra lista ainda, pode participar lá no Geo Costa, também no Sandro Ribeiro, também no Alto Teixeira, tá certo? Olha, quem tentou participar também aqui, ó, bom dia, Roger, aqui é o Carlos do bairro Não, daqui do bairro, tá, Santa Cruz, né? Gostaria de ouvir a música de Naldinho Príncipe, gostaria de oferecer pra esposa Adriana. O meu amigo já foi, tá bom? Quem mais aqui tem áudio, de, com certeza é pra a promoção. Alô, bom dia.
13: Bom dia, Roger.
4: Bom dia.
13: Aqui é Mônica, de Gameleirinha. Eu gostaria de ouvir a música com Naldinho, o Príncipe. E ofereço para todos que estão sintonizados na Rádio Visão FM para você, Roger.
4: Valeu, muito obrigado. Já fui, né? Então vamos lá. Alô, bom dia.
15: Bom dia, Roger. Aqui é a Elisandra Ramos, do bairro Barrinha. Toca para mim, Príncipe, com Naldinho. Só para curtir.
4: Valeu, bom dia. Já foi, né? Bom dia, bom final de semana. Mas tem a programação da tarde também com os colegas, tá bom? Quem mais aqui tá participando querendo? É um aqui mandou um bocado de mensagens. Olha, bom dia, Roger. Bom dia toda a equipe da Visão FM. Aqui é André Dourado, falando direto do povoado de Santo André. Em o quê, menino? Em Brotas de Macaúbas, da Bahia. Tá querendo aqui participar também da promoção. Olha, infelizmente, já foi, né? Agradeço pela participação, tá bom? Quem mais aqui? Brotas de Macaúbas. Rapaz, longe, né? Vamos lá, quem mais aqui? Rapaz, colocou aqui um bocado de mensagens aqui, mas já foi, tá bom? Agradeço pela sintonia. Quem mais aqui participa com a gente? 077-999-919-742 participando da promoção. Algumas pessoas já apagaram, né, o que mandou. Alô, bom dia.
16: Bom dia. Quero ouvir a música Príncipe de Naldinho, Marli do Barro Oliveira.
4: Valeu, Marli. Bom dia também, viu, Marli? Muito obrigado aí pela tentativa. Tem a programação dos colegas também, viu, Marli? Então tente ir lá nos colegas logo mais à tarde. Quem mais aqui? Alô, é pra me falar, né? É Edneia Magalhães, tá aqui, ó, querendo participar também, em Lagoa dos Patos, né, Edneia? Bom dia. Olá, Roger, bom dia. Gostaria de parabenizar meu sobrinho Marcos Augusto. Deixa eu ver, se for que a gente toca, atende depois, né? Esse aqui a gente atende depois. Vamos lá, quem mais aqui? É, o Edivan tá aqui olhando o meu status. Eu agradeço aí pelo o carinho, viu, meu amigo? Valeu, bom dia. Quem mais aqui? Bom dia, Roger. Ah, tá. Falar do anúncio aqui, né? Olha, gente, do anúncio a gente fala daqui a pouco. Não mistura pedido com anúncio, né? Então vamos lá, gente. Já saiu já o pedido de hoje, né? Marcondes da Pipoca foi ali pra lista, tá bom? Boa sorte, viu, Marcondes? Vai misturar todo mundo, viu, gente? Com o meu horário, com o horário de Gel Costa, aí vai fazer o sorteio, tá bom? Na visão 10h22. 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

0: mesmo, na Visão FM 10h24, tá aí Príncipe Naldinho, na programação da Visão FM, a rádio que tem o seu jeito. Olha, a Luzinete também pediu essa música, né? É, tá ouvindo aqui da rua e Amazonas, não é isso? Pois é, pediu, agora já toquei a música, tá ouvindo lá na roça, a mãe dela também tá ouvindo, né? Todos, a Dona Luzia tá ouvindo a gente lá em Casa Velha. Valeu, Luzinete, bom dia pra você, muito obrigado, tá bom? Quem tá participando também aqui é o nosso amigo Luzimar. O Ney. Ney não, rapaz, o Mazinho. Só lembro do Mazinho da vez do gás, viu, Mazinho? Ô, Luzinete, Luziene, perdão. Luziene, Mazinho ganhou um gás aí no Jornal da Manhã uma época e o Pascoal pensou que o nome dele era feminino, né? Falou, dona. Agora a senhora não vai perturbar mais a seu esposo com gás acabado. Quando foi ver o Mazinho.
1: Nossa!
0: Pois é, hein, Mazinho? Abraço aí pra Ney também, lá da borracharia também, né? Que sempre ouve. A Luziene, ela manda bom dia aqui pra mãe dela também, a Luzia, lá em Casa Velha, acompanhando a gente. Muito obrigado, tá bom? Vamos lá de pedido. Ei, Mazinho. Mazinho, um ano de gás, né? Aí o Marcos Paulo falou que ele não ia perturbar o esposo. Pois é, Mazinho pede música aqui com Zezo, Raí e Luan, estilizado, né, esticado, a música Cavaleiros do Céu. Ele pede pra curtir e oferecendo pra toda a família também. Valeu, abraço aí pra nosso amigo Ney também, acompanhando a gente lá na borracharia, tá bom? É, bom dia, Roger, gostaria de ouvir a música de Ana Castela, Dona de Mim, só pra curtir mesmo. Solange da rua, da avenida Teodolins de Albuquerque, né? Aliás, da rua Ademar Badaró. Isso mesmo, valeu, muito obrigado. Rua Ademar Badaró, muito obrigado, tá bom? Valeu, Mazinho. Bom dia, na Visão FM 1026. Bom fim de semana pra você também, tá bom, Solange? Vamos lá.

0: Roger Bahia.
1: Ele mesmo, na Visão FM 10h32, tá aí na programação Visão, Ana Castela, dona de mim. Visão FM 10h32, bom dia pra você.
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1: Ele mesmo, na Visão FM 10h32, tá aí na programação Visão.

que está colhendo mais um cravo no jardim da vida. Desejo tudo de bom. São os desejos de sua avó Nilva, do seu pai Augusto, oferecendo a música de Leonardo, né? Leandro e Leonardo, é por você que eu canto. Onélia do bairro Oliveira. Onélia, bom dia pra você, né? Feliz parabéns aí pra o Marcos Augusto, na filha aí do meu amigo Augusto também, né? Felicidades, tudo de bom, César Rossi e toda a equipe Visão, tá bom? Todos os aniversariantes do dia de hoje, felicidades mil. Valeu, parabéns aí para o Marcos Augusto, filho aí do Augusto, filho, né? Filho. Valeu, meu amigo, sumiu, né, Augusto? Muito obrigado aí pela sintonia, tá bom? Quem mais aqui participa com a gente? Bom dia, Roger. Tô pra mim, que é Marcos Luciano, saudade bandida. Tá pedindo pra curtir, oferecendo pra todos gostar da música. Quem participa é Ana Paula. Vamos lá, Leandro e Leonardo. A música é por você que eu canto.

0: Tá aí o Zezé de Camargo e Luciano com a música Saudade Bandida. Visão FM, 10 horas mais 42 minutos. Bom dia, daqui a pouquinho tem mais no segundo bloco, né? Já já tem mais participação do ouvinte no oferecimento do Supermercado Economia, oferecimento também da VR, ADR Casa de Rações, né? 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Só você entrar em contato com o nosso amigo William para você estar agendando aí a sua vaga, beleza? 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A Visão FM 10h43.
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0: Ok, na Visão FM, 10 horas mais 47 minutos, 10h47. Você não pode perder neste domingo, dia 23, grande torneio de futebol society no Sistos Bar, em Rancho das Mães. Vai ser no dia 23, viu, gente? Olha, primeiro jogo às 9 horas, União Desportiva versus Barriguda. Segundo jogo às 10 horas, Lagoa da Pedra versus Polêmicos. Terceiro jogo às 11 horas, Xixos Bar versus Lagoa da Torta. Ainda quarto jogo às 12 horas, Lambedão versus Altamira. Quinto jogo às 13 horas, Rancho das Mães versus Mercearia Santos. Organizadores, né? Pede às equipes para não se atrasar. E lembra ainda que a primeira colocação ganha R$ 800, segunda colocação R$ 500 e o terceiro colocado ganha R$ 200. Ao final do torneio, haverá aí animação com paredão e show com às 16 horas com Vigílio Leaz lá em Rancho das Mães, no Xistos Bar de Rancho, né? Então você de Palma de Monte Alto e região são os nossos convidados aí especial para poder curtir e acompanhar esse grande torneio de futebol society, tá bom? Pegando aqui um gancho aqui, ó, é mais um torneio de futebol society. Esse aqui vai ser em Água Branca, não é isso? Água Branca lá próximo, na Fazenda Jaguaré, perdão, próximo ao Bar do Fernando, é isso? No Bar do Fernando, lá em Jaguaré. Olha, torneio de futebol society, dia 27/9, na Fazenda Água Branca, no bar do nosso amigo Fernando. Traga aí seu time e venha se divertir. Confirmado aqui os jogos, né? Às 9 horas, Jaguaré versus Boi Morto. Às 10 horas, segundo jogo, VR Oficina versus Bar do Guel, né? Isso mesmo. Às 11 horas, no terceiro jogo, Juventus versus Oficina do Thiago Motos. Ainda o quarto jogo, às 12 horas, Panelinha versus Mata Verde. Quinto jogo, às 13 horas, Baduvan versus Queijo Esporte. E o sexto jogo, às 14 horas, Vado Maurício versus Mangueira. Ele já agradece aqui os organizadores. Esse aqui vai ser no dia 27 de setembro, lá na Fazenda Jaguaré, no bar do nosso amigo Fernando, tá bom? Abraço para o nosso amigo Fernando, todo o pessoal de Jaguaré acompanhando a gente. Bom dia.
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3: Muito bem, de volta na Visão FM, 10 horas mais 53 minutos, 10:53 de volta aqui na Visão FM. 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Deixa eu atender aqui mais participação, 077-999-919-742, Bidu aprovado, ele pede música aqui com Edson Gomes, Luz do Senhor, ele pede pra curtir, vai curtindo a programação da Visão FM também, valeu, Bidu, bom dia, muito obrigado aí pela sintonia, o pessoal da Construção Civil, mais uma vez, né? Muito obrigado, tá bom, gente? O que mais aqui? A Judete estará na Avenida Francisco Pereira de Barros, pede música com Roupa Nova, linda, ela pede pra curtir, vai curtir também na programação, tá bom?

0: Na Visão FM, 11 horas mais 2 minutos, 11 e 2 aqui na Visão FM. A rádio que tem o seu jeito. Vamos lá, né, com mais participação. Manda um bom dia aqui pra Aline, lá do bar Brilho do Sol, né? Ali na rotatória, tá sempre ouvindo a gente. Obrigado aí, viu, Aline, pela sintonia. Continue ouvindo a programação Visão. Excelente final de semana pra você e todo o pessoal que se encontra aí no bar, tá bom? 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Valeu, Aline, bom dia, muito obrigado aí pela sintonia, bom final de semana, tá bom? Que mais aqui? O Guri, valeu Guri, bom dia, muito obrigado, viu Guri? Valeu aí Guri. Guri palmeirense, bom dia. Olha, bom dia Roger, bom dia, toca pra minha música aí de Amado Batista, música Sei. Tá pedindo aqui pra curtir, falecendo pra todos gostar da música. E participa com a gente é o Manuel. Valeu, Manuel. Bom dia, muito obrigado. Tá bom, meu amigo? Meu amigo Bill da Feijoada. Alô, Bill, bom dia.
1: Alô, Roger, bom dia. Já escuta.
0: Beleza?
1: Depois você manda uma moda pra nós aí de Reinan e Raí. Estamos aqui na obra. Bill, pai de santo e Paulo Namorador.
0: Ó. Oh,
1: na área, valeu.
0: Valeu, bom dia. Muito obrigado aí pela sintonia, tá bom? Valeu, bom dia pra todos. Curtindo a programação, meu amigo Bill, né, que trabalha aí todos os finais de semana com feijoada, pirão de buchada também, né, ali no bairro Santa Cruz, beleza? Pois é, valeu Bill, bom dia pra você, muito obrigado, tá bom, meu amigo? Vamos lá, ao som do Amado Batista, a gente dá sequência no nosso Deixa Rolar. Música.

0: legal, da Visão FM. Você curtiu o som de Renan Raí, né? Coração Ferido. Vamos lá, né? Deixa a gente atender aqui a participação aqui do ouvinte, chegando áudio. Alô, bom dia, bom dia.
1: Rogers, é Zanda Lagoa Seca, gostaria de pedir uma música de Rui Suriani. Sou meio pra curtir, Rogers. Zanda Lagoa Seca.
0: Valeu, Zanda. Bom dia pra você, pessoal da Lagoa Seca acompanhando a gente. Muito obrigado. Bom final de semana pra vocês, tá bom? Manda um bom dia também pra Ivani, da Fazenda Cumbica, tá ouvindo? Obrigado aí pela sintonia, tá bom? Que mais aqui? Bom dia, Roger. Tô pra minha música aí da banda Calcinha Preta, liga pra mim. Flávia, aqui do bairro. Santa Cruz, valeu Flávia, bom dia pra você, muito obrigado, tá bom? Roger, toca pra mim a música de João Mineiro e Marciano, ainda ontem chorei de saudades, tá pedindo pra curtir, oferecendo pra todos que gostaram da música, meu amigo Domingos Malheiros, ele pede oferecendo pra todos os seus clientes e amigos, beleza? Bom dia aqui pra Rita, aqui do bairro Oliveira, sempre ouvindo a gente, muito obrigado também, beleza? Vamos lá, Rui Soriano, na sequência tem a banda Calcinha Preta, e ainda, pra fechar o Deixa Rolar de hoje, João Mineiro e Marciano, tá bom? Segura ele, 11 e 11, gente. Essas são as últimas, né, do Deixa Rolar de hoje.

0: Visão FM, 11:27, tá aí na programação, João Mineiro e Marciano, na programação da Visão FM, a rádio que tem o seu jeito. Um abraço aí pelo meu amigo Cal, aqui do bairro Santa Cruz, sempre ouvindo a gente, muito obrigado, viu, Cal? Augusto da Vagem Alta mandou áudio aqui. O Augusto, infelizmente, não vai dar mais tempo. Já passei aqui, ó, 27 minutos do horário comercial, né? Alô, Augusto, bom dia.
1: Bom dia, Roy.
0: Bom dia.
1: E aqui é Agostinho da Vagem Alta. Aí você passa a música de Gingena aí, qualquer uma só pra nós curtir aqui em Vagem Alta, amigo. Bom dia pra você.
0: Valeu, meu amigo, bom dia. Muito obrigado, tá bom? Um abraço pro pessoal de Vagem Alta curtindo a gente. Muito obrigado, tá bom? Vamos lá de informação aqui na Visão FM.
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0: Ok, eu chamo aqui a repórter Milena Abreu, ela traz a segunda e última edição da manhã de hoje. Vamos lá, Milena.
3: Os postos de saúde e pontos de vacinação de todo o país abrem as portas neste sábado para o dia D da campanha de multivacinação. A ação é voltada para crianças e adolescentes menores de 15 anos, com o objetivo de atualizar o cartão de vacinas e garantir a proteção contra diversas doenças transmissíveis. A mobilização oferece ao todo 20 tipos de imunizantes do calendário nacional de vacinação, incluindo a nova vacina pneumocócica 20 valente, incorporada recentemente para ampliar o combate à pneumonia e à meningite. Vale lembrar que a campanha de multivacinação começou no início do mês e vai até 1º de setembro. Outra informação importante é que no estado de São Paulo, as cidades de Guarulhos, São Bernardo do Campo e a capital paulista realizam mobilização também para vacinar a população contra o sarampo. Nesse caso, o público-alvo são pessoas de 6 meses a 59 anos. Da Rádio 2, Milena Abreu.
0: Muito bem, Milena, obrigado aí pela participação aqui na programação Zona Livre. Olha, gente, mais informação logo mais às 19 horas. Hoje não tem o giro de notícias, motivo de força maior, né? O Wilson apresenta o giro de notícias, fica a programação musical no horário, tá bom? 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Rede Eletro, a Visão FM 11:30.
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2: A gente na Visão FM, 11 horas mais 38 minutos. Pessoas que participaram no meu horário já estão aqui na lista, né? Pra poder participar e concorrer esse Pix, né? Pix do Príncipe. E você que não conseguiu participar no meu horário, né? Tem ainda o Gel Costa, à tarde no Estação do Sucesso. Tem o Sandro Ribeiro também no Sintonia Brega. E o Naldo Teixeira no Rádio Mania, tá bom? Então, boa sorte pra vocês, né? Você que participou no meu horário. E na semana que vem tem mais no meu horário também, tá bom? E o sorteio será realizado à noite, né? A produção vai fazer o sorteio, vai ser tudo bem filmado e vai ser postado o ganhador, vai ser postado o nome do ganhador no Instagram, no Instagram da Visão FM. Você que acompanha o Instagram da Visão FM vai ficar por dentro do sorteio, tá bom? Então, portanto, mais uma vez agradeço a todos que participaram e na semana que vem tem mais.

Desculpas também, infelizmente não tem como a gente entender todos, né? Uma participação por dia, né? É o primeiro participante na programação. E boa sorte para todos mais uma vez, tá bom? É, não vou falar o nome das pessoas que já estão aqui, mas tem que até 14 pessoas tá aqui, né? 14 pessoas. Então, boa sorte para todos, até a tarde com os colegas, né? Então, boa sorte para vocês, tá bom, gente? É, o sorteio será à noite, então a produção vai realizar o sorteio. Você vai estar faturando aí R$250 no Pix, certinho? Pois é, vamos lá, vamos continuar de continuidade aqui no intervalo comercial. Daqui a pouquinho a gente já volta com Top Forró. Tchau.

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0: Deixa o velho suspender as cartas aqui que já vai começar o forró na rádio. 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Deixa o fone pra tocar.
1: Ok, estamos de volta na Visão FM, 11 horas mais 42 minutos, 11h42 aqui na Visão. É de volta com o Top Forró, a partir de agora, pela Visão FM, a rádio que tem o seu jeito. Olha, gente, estava esquecendo aqui, ó, rifa é solidária em prol a um tratamento médico de Adelice Nogueira, conhecido como Dede Altamira. É, queremos aí contamos aí com a sua solidariedade para ela, que ela possa, né, continuar a sua luta, o seu tratamento médico. O bilhete custa aí R$25 cada um bilhete. A premiação é um prêmio, uma vaca, né? A sua doação pode transformar uma vida. Para adquirir o seu número ou mais informação, entre em contato com nossa amiga Déia através do 77999-447093 ou 77999-593481. Participe e ajude. Boa sorte para você, tá bom? Deus abençoe a todos. É, a Déia que tá agradecendo você aqui, que puder ajudar ela a realizar o seu tratamento médico, tá certo? Olha, vem aí a primeira cavalgada da Associação de Moradores da Comunidade de Altamira. Vai ser nos dias 29 e 30 de agosto de 2026. É, vai ser no dia 29, né? Show aí com o cantor Rui Soriano, em seguida Gleidson Silva, e no domingo é grande cavalgada, tradição e união, cultura e forró. Concentração aí às 10 horas da manhã no Parque Municipal, Parque Jair Pereira, passando pelo centro da cidade, com destino à comunidade de Altamira, às 3 horas. Vai ser concentrado, a concentração vai ser às 10, vai ser cedo demais, não? Para passar pelas ruas, para andar o dia todo? Pois é, e às 15 horas, dando sequência para ir para Altamira, isso? Peraí. Olha, às 10 horas, concentração no Parque Jair Pereira, passando pelas ruas de Palmas de Monte Alto, com destino à comunidade de Altamira. E às 3 horas, show com Gleidson Silva, e ainda à noite, o Bicheiro e o Barão dos Paredões. Isso mesmo, né? Tocando aí seu grande sucesso para balançar a vaqueirada, a vaqueirama. Com muito forró, você, vaqueiros e amazonas, venha fazer parte desta festa. Todos os meninos do céu, todos de Monte Alto e região, né? Nosso amigo Fabrício Ramos foi quem trouxe aqui esse anúncio. Fabrício Ramos, Edson Cutia, Maciel e também Pedro Antônio de Baité. Beleza, o saudoso Pedrão de Baité, né? Valeu. Olha só, gente, antes de começar aqui o Top Forró, deixa a gente passar mais uma vez aqui. O nosso amigo Deusinho Pedreiro está à procura de um servente de pedreiro para trabalhar lá em Espraiado, né? Interessados, entra em contato com o nosso amigo Deusinho para maiores informações através do 77 81 26 85 80. 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Que tem experiência na área. A Visão FM, 11h46 aqui na Visão. Hoje, sexta-feira, a gente faz um mini especial com Beto Barbosa na programação Visão. É um forró, é lambada, né, mas é um forró praticamente, né? Vamos lá, 11h46, bom dia. Bom dia, Cláudio José do Café Centroco, bom dia.

0: Bahia.
1: Oi, Visão FM, 11 horas mais 48 minutos. Mandar um bom dia aqui para o meu amigo Bila Dozin, ali no loteamento Abaeté, sempre ouvindo a gente. Valeu, bar do nosso amigo Bila. Valeu, Bila, bom dia para você, viu, meu amigo? Continua ouvindo a gente. Meu amigo Carlinhos do Açougue Boi na Brasa também. Dona Eliana no Paracatu também, sempre ouvindo a gente. Bom dia. Só no palito, aí o som do Beto Barbosa.
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1: Final de semana é boa a música pra você estar aí já dançando aí, rapaz. Nunca temos final de semana, não é assim não. Deixa o nervosismo.
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1: Deus do céu. Agora foi que eu fiquei atrapalhado, mas vamos lá, vamos de música aqui na programação da Visão FM.
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1: Ah, meu amigo, o arroz seu que pegou aí, já sei quem foi. Eu ouvi uns camaradas aí falando que ia fazer um picado de arroz aí. Não vou falar que esse trabalho no Jornal da Manhã, né? Que aí tô falando, já tô acusando, né? Pois é, rapaz. Pegou, eu venho falando aí que a providência só faltava o arroz aí. Só faltava. Entendeu? Aquele baribudão lá e o careca da rádio. Rapaz velho da rádio. Dando sequência no mini especial de Beto Barbosa, A Força do Amor. Na Visão FM 11h50. Vamos lá, né? A mulher que falou aí que não gosta de forró, a gente coloca mais uma aí, mais uma das. Que ela disse que não gosta, né? Vamos lá, Beto Barbosa.
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1: Senhor terrível, é esse? 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

Visão FM, 11 horas, não, 12 horas, né? Gente, da Visão FM, 12 horas. Que foi o que tava me escolhendo aí, rapaz? Falou que sou um terrível. Que eu não sei desse terrível. Que como eu sou. Não sei se eu sou terrível, né? Aliás, eu não sou terrível. Gente, antes de finalizar nossa edição aqui, olha. Vendeu uma casa no bairro Corante, né? Uma casa ali na rua Jânio Quadros. 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Gente, final do Zona Livre, na sequência tem programação musical. Hoje, por motivo de força maior, o Wilson não apresenta o giro de notícias, fica programação musical. E lembrando mais uma vez que as pessoas que participaram na promoção aí da semana, né, do promoção Pix do Príncipe, o sorteio será realizado no final da programação de hoje, né, à noite será realizado e vai ser postado aí no Instagram da rádio, nas plataformas aqui da Visão, vai ser divulgado, né, e certamente a produção vai me enviar também algumas pessoas que quem foi contemplado, mas vai ficar postado no Instagram da rádio, fica mais fácil para todo mundo acompanhar. Então vai ser filmado tudo certinho o sorteio, certo? Com transparência. E boa sorte para todos. Na sequência, à tarde, tem o Gel Costa, você que não passei pelo meu horário. Tem o Gel Costa, também o Sandro Ribeiro e o Naldo Teixeira no Rádio Mania, tá bom? Muito obrigado. Eu tô indo nesse momento, voltar amanhã às 5 da manhã no Coração Sertanejo, o Som do Sertão. Fica a minha última de hoje com Beto Barbosa e Forró do Moído. Valeu, gente. Abraço a todos. Tchau, tchau. Fui. Na sequência, programação musical. Um abraço, ótima tarde, ótimo almoço. Antecipando, desejo para você uma excelente noite. Fui. Até amanhã. Tchau, tchau.

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14: 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Meio-dia e 23.
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0: 12:29.
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0: Meio-dia e 30.

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1: Quem gostou, joga a mão no céu e faz barulho aí.
2: Uma e 56.
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4: 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MCMM.
0: E o gigante Léo Santana.

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0: Monsieur Colbert.
1: Jughead Jones.

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A oportunidade de levar através da sua arte o amor a todos que precisam. 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
10: 3:35.

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2: 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Você participando, interagindo aqui no nosso programa. Olha só, tá chegando.
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2: Alô pra você, ótima tarde, boa tarde pra você.
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0: Olá, você, muito boa tarde. Boa tarde, Palmas de Monte Alto. Aumente o volume. A partir de agora, muito som, muita música gostosa de ouvir no seu rádio.
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Eita, coisa boa, sextou aqui na Rádio Visão FM. Hoje nós vamos fazer um programa especial de Amado Batista. Combinado assim? Você também gostou da ideia? Pronto. Hoje sextou aqui na Rádio Visão FM. Hoje nós vamos fazer aqui uma programação do amado, mais amado do Brasil. Senhores e senhoras, muito boa tarde. Já estamos ao vivo e a cores aqui pela Rádio Visão FM, a rádio que tem o seu jeito, a rádio mais gostosa do Brasil, a princesinha aqui do Sudoeste Baiano. Pra você que não me conhece, aqui é o locutor Sandro Ribeiro que vos fala, é o menino da moda boa, vem comigo que até às 18 horas rola por aqui uma pancada de música brega pra gente matar a saudade, tá bom? Combinado assim? Os nossos canais já estão liberados pra você participar e interagir aqui do nosso programa Sintonia Brega. Boa tarde minha cidade linda, boa tarde Monte Alto, boa tarde Bahia, boa tarde Brasil!

sim, a minha produção tá me lembrando aqui também que é hoje, né? Hoje o sorteio do Pix de R$250, o Pix aí da música de Naldinho Príncipe. É hoje, hein? Hoje é sexta-feira. Será quem vai ganhar? Ah, rapaz, eu tô preocupado também, sabe com o quê? Será quem vai fazer o sorteio? Será que é Dr. Roger Bahia, do programa Zona Livre? Será que é Geo Costa, do Estação do Sucesso? Ou então, será que é Sandro Ribeiro ou Naldo Teixeira? Será quem vai fazer o sorteio, minha gente? Eu sei que há poucos instantes, viu, me passou uma mensagem. Sandro, o sorteio é hoje, viu? O sorteio do Pix de 250 é hoje, rapaz. Eu tô ansioso. E hoje eu não consegui nem fazer a programação aqui direito, porque hoje eu tô muito ansioso. Será quem vai conseguir esses R$250? Minha gente, calma aí, que simplesmente eu só coloquei o programa no ar, não tá valendo nada ainda. Hoje continua mais um dia de promoção. Salvo engano, parece que hoje o meu programa é o último, que nós vamos encerrar aí a promoção da semana. Mas por enquanto não tá ainda valendo, só vai estar valendo para você participar hoje, quando eu colocar a música de Naldinho Príncipe no ar, tá bom? Quando eu colocar a música, aí você pode me pedir, Sandro, toca aí a música de Naldinho Príncipe, tá bom? Aí você tem que falar seu nome e falar o endereço, tá bom? O sorteio será hoje, R$250, tá bom? Então hoje, quem conseguir aí e for contemplado, o sortudo, a sortuda, parabéns, tá bom? Maravilha, show de bola. Deixa eu ver como é que tá a programação para hoje. Hoje é sexta-feira, como eu já disse. Hoje a nossa programação é especial de Amado Batista, né, Sandro?

Senhoras e senhores, boa tarde. Lembre-se sempre que a vida é feita de momentos. Talvez hoje não seja o seu melhor momento. Talvez o passado tenha deixado saudades e talvez o futuro lhe traga incertezas. Mas é importante saber que tudo tem o seu tempo. Se as alegrias vieram, elas também se vão. Assim como as tristezas, por isso, se agora parece o fim, amanhã será o recomeço. Alguns marcam, outros traumatizam, uns ensinam, mas a verdade absoluta sobre isso é que você não consegue excluir momentos. Eles farão parte da sua vida, seja para o bem ou seja para o mal. E nem seria interessante excluí-los, afinal, são eles que faz de você o que você é hoje. Após cada experiência, você pegará o seu pedaço de pano e irá costurar em sua colcha de retalhos. Goste ou não da experiência vivida. Exatamente disso que a vida é feita, de momentos, momentos que temos que passar sendo bons ou ruins, para o nosso próprio aprendizado, nunca esquecendo dos mais importantes. Nada nessa vida é por acaso, absolutamente nada. Por isso temos que nos preocupar em fazer a nossa parte e da melhor forma possível. A vida nem sempre segue a nossa vontade, mas ela é perfeita naquilo que tem que ser feliz. Pense nisso e tenha uma excelente tarde de sexta-feira, ótima tarde, bom finalzão de semana. Aumente aí o volume no 12 e vamos curtir, porque quem canta os seus males espanta. Deixa eu aprumar aqui um alôzinho também para meu querido amigo Tino Som. Tá ouvindo o nosso programa, né, Tino? Tino Som. E tá deixando aqui um forte abraço também pra Cici Pedreiro, também na escuta aqui do nosso programa, tá bom? Já são 16 horas e 19 minutos. Uma ótima tarde, obrigado aí pelo carinho da audiência, gratidão de sempre.

tá coisa boa, sextou aqui na Rádio Visão FM. Deixa eu agora deixar aqui os parabéns para todos os aniversariantes dessa sexta-feira. Ontem foi o aniversário do meu querido amigo José Humberto da JH Construções. Dezé, parabéns, meu querido. Ontem também foi os parabéns para minha querida amiga Nalva Roriz, lá de Curralinho. Ela ontem teve aí também soprando as velhinhas. Parabéns, parabéns. Felicidade. Agora nós vamos lá ao bairro Nova Palmas, porque amanhã sabadão é o aniversário de Dona Dalci, minha querida amiga.

Maravilha, maravilha. Vamos lá para o bairro Nova Palmas, porque amanhã, sabadão, é aniversário de Dona Dalci. Dona Dalci, hoje eu quero agradecer a Deus pela sua vida e por ter colocado uma pessoa tão especial no nosso caminho. A senhora é alguém que ocupa um lugar muito importante nos nossos corações. E tenho um carinho e uma gratidão enorme por tudo que representa para a nossa família. Que o seu novo ciclo seja repleto de saúde, paz, alegrias e momentos felizes. Que nunca lhe falte amor, cuidado e motivos para sorrir. Que Deus continue iluminando seus caminhos e abençoando cada dia a sua vida. Feliz aniversário, Dona Dalci. Que a senhora seja

receba os parabéns de toda a minha família, da minha pessoa, da minha esposa Marta, da minha filha Isadora, também da minha mãe Rosalina, também da minha sogra Dona Isaldete, meu sogro seu Dozinho, e dona de minha tia Cida também, enfim, de toda a minha família. Parabéns, a senhora merece. E também receba os parabéns de toda a sua família, seu Zeca, seus filhos, os netos, a Marilene, os filhos aí, Zé, também em nome também dos seus vizinhos, né? Seu Inácio, a Lindinha, enfim, parabéns mesmo, viu, dona Nancy? Felicidade, tudo de bom na vida da senhora. A senhora merece, tá bom? Então, feliz aniversário!

Eita, coisa boa do Brasil, cantando pra gente nessa tarde gostosa de sexta-feira. Sextou aqui na Rádio Visão FM, sextou com S de Sintonia Brega. E aí, tá gostando? Hoje a sexta-feira é especial do amado mais amado do Brasil. Você que tá ouvindo o nosso programa é hoje, viu, minha gente? O sorteio do Pix de R$250 da música de Naldinho Príncipe, tá bom? Então, você que ainda não participou, bora lá, porque ainda dá tempo de você participar, viu? Agora, você que já participou, seu nome já está na lista, você já está de boa, só cruzando os dedos e rezando aí pra você ser o contemplado, viu? Ah, eu quero informar pra você também que o sorteio, quem vai estar realizando hoje, sexta-feira, dia 21 de agosto, sabe quem é? É ele, é o anfitrião da promoção, é o Wilson Nunes, tá ligadinho aqui do nosso programa, tá bom? Assim que terminar aqui o nosso programa, eu já vou estar encaminhando pra ele a lista e quem vai fazer o sorteio é ele, tá bom? Então, o sorteio deve acontecer no início de noite, até o mais tardar aí umas 19 horas, tá bom? Mas assim que Vils realizar o sorteio, já coloca também na rede social e a gente publica e bora ver quem vai faturar, viu? Agora, se você não for contemplador, não fica triste não, porque eu acho que na próxima semana vai ter mais promoção do Pix, tá bom? É, se deu certo, não pode parar, né, minha gente? Olha só, então, você que ainda não participou, bora lá! Bora lá, bora lá, bora lá. Quem mandar aí o áudio primeiro, pedindo a música de Naldinho, Sandro Ribeiro, toca aí a música de Naldinho Príncipe, vai estar concorrendo aí também dentro do sorteio, tá bom, minha gente?

Cantor sem, o homem sem coração, segue o braço. Bonita, hein? Rapaz, essa música é top demais, viu? Reinaldinho, Príncipe, a galera tá pedindo, hoje é o sorteio. É, já tivemos aí, hoje pela manhã do programa Zona Livre com o Dr. Roger Bahia. É, tivemos também, Gel Costa hoje não apresentou. E tivemos também, tá acontecendo agora aqui dentro do programa Sintonia Brega, tá bom? E assim, eu acho que nós vamos encerrar hoje aqui no meu programa, tá bom? Essa promoção da semana, a promoção da música de Reinaldinho Príncipe, essa música é linda demais, hein?

0: Tá aqui, beleza, já chegou, viu, já chegou o ouvinte que chegou primeiro, então segura aí, porque eu não vou revelar agora não, viu? Claro, eu tenho que segurar minha audiência, aí eu vou lá e falo, José, for contemplado, você vai desligar o rádio, então fica aí também na ansiedade, porque hoje eu tô ansioso, viu? Só tem música legal, bacana aqui no nosso programa Sintonia Brega, então vem comigo, bora cantar, coloca o sofá aí no canto, essa é a Rádio Visão FM, a rádio que tem o seu jeito, a rádio mais gostosa do Brasil. Enquanto isso, eu vou ao break comercial e eu volto já já. Boa tarde, Brasil.
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4: Certo. Qual foi a benção que a senhora recebeu aqui?
5: Olha, eu vim aqui hoje para agradecer uma benção, porque em meu trabalho não estava nada bem e nem minha vida financeira também. Aí eu vi o seu programa no rádio, eu vim aqui e recebi uma benção e por isso estou feliz.
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3: Oi, minha gente, vamos lá, já estamos de volta com a melhor programação do Brasil nessa tarde gostosa de sexta-feira. Vocês estão aqui na Rádio Visão FM, sexta-feira, dia 21 de agosto de 2026. É você ligadinho, ligadaço, uma ótima tarde, sejam todos bem-vindos e bem-vindas. Vem comigo, porque até às 18 horas nós vamos curtir o especial do amado, mais amado do Brasil.

Ney Lasqueira, o nosso especial de Amado Batista. Hoje eu tô pirraçando, não tô? Tô, não tô? Bora. Coloca o volume no 12, até às 18 horas rola por aqui só modão de Amado Batista nessa tarde gostosa de sexta-feira, tá bom, minha gente? Rapaz, eu tô vendo aqui que hoje o Brasil todinho tá ligadinho aqui no nosso programa. Deixa eu mandar aqui um forte abraço também pra meu querido amigo Jair, tá lá em São Paulo. Alô, Jair, tá curtindo o nosso programa pelo aplicativo Rádio Visão FM. Em Minas Gerais também tá a Daísa de Medina, Minas Gerais. É isso, minha querida, valeu, boa tarde. Lá em Irecê também, olha só, nós temos aqui hoje até ouvinte lá de Irecê, hein? Acompanhando aqui a nossa programação. Deixa eu ver quem é, rapaz. A Natália Rodrigues, lá em Irecê, curtindo aqui também o nosso programa. Deixa eu mandar aqui um forte abraço também para minha querida amiga Neia Ramos e seu filho Arthur, tá acompanhando aqui o nosso programa em Monte Alto. Abraçar aqui também seu Isaulino e família no bairro Santa Cruz, meu querido amigo Sérgio lá em Caldeirão de Dentro, nosso amigo Fabrício. Aqui é pouca prosa e muita música, tá bom? Boa tarde.

Quarta-feira é forte, essa é linda, Brasil. Rapaz, eu vou ter que mudar a programação aqui, senão eu vou ter que matar muitos vezinhos hoje à tarde, viu? Porque aqui é só modão chonado, Brasil. 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Tá bom? Maravilha, show de bola. Já são 17 horas. Pronto.

0: maravilha, corta pra 18, produção, bora lá, porque o trem aqui tá atrasado, viu, minha gente? É aqui, programa Sintonia Brega, sua tarde mais gostosa é aqui. Senhoras e senhoras, vamos lá, vamos ver aqui quem é que pediu a música de Naldinho Príncipe. Bora ver qual foi o primeiro ouvinte que conseguiu pedir a música. Aperte o play, produção!
1: Oi, Sandro, boa tarde, tudo bem? Sandro, eu queria ouvir a música Príncipe de Naldinho. Tô coloco pra Isola, Isolinho daqui da Iracema, pros filhos dele, entendeu? Pra Leandro, Sueli, Dilma lá na Iracema, pro netinho dele, pra todo mundo, viu? Um abraço pra você também.

0: bom demais, né, minha gente? Então a promoção da semana tá encerrada neste momento. Bora lá, bora lá, bora lá. Deixa eu me ver quantas pessoas tem aí participando dessa promoção. São 15 pessoas. A Adriana, a Dalva, a Viviane, o Cláudio José, a Marileide, a Neia Ramos, o Marcelo Lopes, a Josélia, Marcondes, Dona Dinorá, Marinalva, Valdeci, Natália, Marcondes da Pipoca e Carla, tá bom? São 15 pessoas, praticamente aqui vai ser Marcondes da Pipoca, vai ser 14 pessoas, né? Porque na hora lá, Vils vai, com certeza, eliminar um nome de Marcondes, né? Porque só pode ser um nome, né? Então vai ser 14 pessoas. A todos que estão aqui na lista, boa sorte. Quem vai fazer o sorteio é Vils. Assim que ele realizar o sorteio lá, viu? A gente encaminha aí na rede social. Nosso muitíssimo obrigado mesmo. Aquelas pessoas que não conseguiram, não fique triste não, porque na próxima semana vamos ter mais promoção. E vocês continuam aí pedindo as músicas de Naldinho e as músicas, né, do seu cantor preferido. Tá bom? Maravilha, combinado assim? Então deixa eu aproveitar aqui e registrar algumas participações chegando aqui no nosso programa. São muitas hoje, hein? Boa tarde, meu amigo, aqui é o João Domingos do Barro Oliveira. Manda aí um alô pra mim que eu estou ouvindo o seu programa. Alô, João, boa tarde. A Daísa lá de Medina, Minas Gerais, já falei. A Dé também tá ouvindo o nosso programa. Inclusive ela tá mandando aqui, né, uma utilidade pública, rifa solidária em prol de Adelice Nogueira, que é da Adé de Altamira. Você compra o bilhete, né, da rifa solidária por apenas R$25. Bora ajudar, bora colaborar. E o prêmio é uma vaca branca. Tá bom? Obrigado, viu, Dé? Depois você me manda aí o bilhete que eu compro e te ajudo. Tá bom, minha amiga? Sandro Ribeiro, esse número também. A Preta participando aqui. A Marinalva, deixa eu me ver. É muita gente, a Marinalva Santos participando aqui. Tem mais gente, quem mais? Sandro, aperte o play só pra me ver quem é que tá participando.
1: Boa tarde, Sandro, tudo bem? Sou André Dourado, sou de Santo André, povoado de Brotas e Macaúbas. E eu queria a música de Naldinho, Príncipe, beleza? Valeu, fica com Deus, tenha uma boa tarde.
0: Oh, que bênção, hein? O Brasil hoje todo ligadinho, ligadaço aqui na Rádio Visão FM. Boa tarde, Sandro, toque uma música do Príncipe Naldinho. A Luciene, do Barro Oliveira. Maravilha, obrigado. Lucivone, aí do bairro Oliveira. Tem mais participação chegando aqui no nosso programa. A Marli também está participando aqui do nosso programa. O Tuti do Genipapo. Alô, Tuti.
2: Olá, meu amigo Sandro. Aqui é Tuti em Genipapo. Manda um alô aí para mim, meu amigo, que eu estou ouvindo o seu programa. Você roda aí qualquer um do Sandro Lúcio aí pra nós, só pra me curtir. E a galera que gostarem da música também. Pra você também, meu amigo. Uma boa tarde, abençoada por Deus.
0: Pronto, valeu, meu cantor, tu. Tem voz de cantor, hein? O Marcelo de Tó também tá ouvindo o nosso programa. Fala, Marcelo.
3: Boa tarde, Sandro. Bota meu nome aí no sorteio de Naldinho, o Príncipe. E toca uma música pra nós aqui no Bar do Moacir, Reginaldo Ross, pra mim curtir, pra todos que tiveram aqui gostar da música.
0: Pronto, valeu, Marcelo. Tem mais ouvinte participando conosco.
4: Boa tarde, Sandra. Aqui quem fala é Perão de Barriguda. Quero pedir uma música de Sandro Lúcio. Quero oferecer para minha filha Suzana fazer o Limeira com o escudo Roberto, para o cantor Gustavo, para o ex Magalhães da Tocaia, para a Nenessa Vera Mazetinha, para a Nainha, para a Jana, para a Dil, para a Catinha, para a Sônia aqui na Barriguda. E todos gostaram da música. Para você também, Sandro. Tenha uma boa tarde.
0: Mas obrigado, viu? Hoje tem participações, hein? Hoje nós estamos mais famosos que Gustavo Lima. Aperte o play, Sandro.
5: Boa tarde, Sandro Ribeiro. Você toca minha música aí da Mar Batista, foi a seca. Tá pedindo aqui a Dina do Sítio Cerrado.
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0: Opa, vamos lá, né, minha gente? Já estamos de volta com a melhor programação do Brasil nessa tarde gostosa de Sexta-feira especial, sexta-feira, dia 22, ou melhor dizendo, dia 21 de agosto de 2022 mesmo, hoje é 22, né? 22 de agosto. Boa tarde, Brasil.

E o Amado Batista, Sonho Dourado, essa é a Rádio Visão FM, a rádio que tem o seu jeito, a rádio mais gostosa do Brasil. 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

0: 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Pronto, maravilha, show de bola. 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Eu vou ao bleco comercial e volto já, viu, Brasil?
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2: Muito bem, Brasil, vamos lá, já estamos de volta com a melhor programação do Brasil. O Reginaldo Lisboa também está ouvindo o nosso programa. Alô, Regi, boa tarde, abraçar aqui também meu querido colega aqui da Rádio Visão FM, doutor Regi Bahia, está ouvindo aqui o nosso programa. Amanhã você tem, né, Regi? Programa Coração Sertanejo, a partir das 5 horas da manhã. Regi Bahia chega cedo, hein? Trazendo aquele repertório do jeito que a galera gosta. Nosso amigo Bel de Curralinho está ouvindo o nosso programa, o Gentil também. A Beth Silva de Guanabi, obrigado aí pelo carinho da audiência, tá bom? Meu coração é brega, boa tarde, Brasil.

3 minutinhos para 18 horas. Estou aguardando aqui o contato de Wilson para trazer mais informação, fazer os agradecimentos e trazer informação com relação ao sorteio, viu? Estou aguardando o contato de Wilson, Wilson Nunes, trazendo aí mais informação dessa promoção da música de Naldinho Príncipe. E eu estou aguardando o contato dele para a gente também já fazer aqui as considerações finais, tá bom?

demais, né, minha gente? Estamos curtindo aí, modão de Amado Batista. Hoje é sexta-feira especial do Amado mais amado do Brasil. E nós estamos já chegando aqui também ao término aqui do nosso programa Sintonia Brega. Eu estou ainda aguardando aqui o contato de views, tá bom? Pra mim compartilhar pra você que tá aí acompanhando a nossa programação. Informações aí da promoção de Naldinho, a música Príncipe, tá bom? E mais uma vez queremos agradecer a todos mesmo que estiverem participando, interagindo aí da nossa programação. Foi uma semana espetacular, viu? E tá chegando aí a hora do sorteio, tá bom? Tá chegando aí a hora do sorteio. Quem sabe até views pode tá já realizando o sorteio, talvez já pode estar trazendo até o nome da pessoa. Bora ver, bora aguardar, hein? Bora aguardar e... Já são 18 horas já, hein? Eu acredito, não sei se vai dar tempo. Mas enquanto isso, deixa eu falar para você aqui, enquanto views manda aí informação para nós. 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

0: Eita coisa boa, Amado Batista, hein, Amado Batista, minha gente, minha gente. É, o Wilson acabou de compartilhar o áudio aqui pra nós. O Naldo Teixeira chegou, hein? O apresentador do programa Rádio Mania. Maravilha, maravilha. Então vamos ouvir aqui os áudios de Wilson pra gente encerrar aqui a nossa programação, porque o Naldo Teixeira já tá aqui também, já puxando a camisa do locutor.
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0: Bom demais, show de bola. Vamos lá, vamos lá, vamos acionar aqui Wilson, trazendo a informação dessa promoção de Naldinho da Música Príncipe. Fala, Wilson.
2: Oi, Sandro, boa tarde a você e a todos os ouvintes do programa Sintonia Brega, aí da Rádio Visão FM. Aqui quem tá falando é Wilson Nunes e eu tô passando aqui no seu maravilhoso programa para falar que a promoção do Pix do Príncipe, do Naldinho, foi um sucesso. Parabéns aí a você, a Roger Bahia, a Gel Costa, a Naldo Teixeira. E a informação importante é que hoje à noite, né, acredito que às 7 horas até 8 horas da noite, nós vamos fazer o sorteio e explicar para os nossos ouvintes como é que vai funcionar. Depois que a gente tiver aí todas as participações, nós vamos fazer aqui o sorteio através, né, da internet, de um aplicativo. Vamos fazer algo assim bem transparente, colocar para que os nossos ouvintes vejam, né, o número de cada pessoa. E também, como a gente sempre faz aí na rádio, vai ter lá o aplicativo, a gente pede para sortear automaticamente o primeiro número que sair, né? Vai estar ganhando aí o Pix de R$250 nessa promoção entre o cantor Naldinho e a Rádio Visão FM. Parabéns mais uma vez a vocês, Roger Bahia, do Zona Livre, Gel Costa, do Estação do Sucesso, você, do Sintonia Brega, e Naldo Teixeira, do Rádio Mania. E lembrar também, viu, é a primeira semana, mas a partir de segunda-feira, você que não ganhou hoje, fique tranquilo, porque você vai ganhar na próxima semana. A gente vai continuar com a promoção, semana que vem tem mais R$250 no Pix. Então, continue pedindo aí a música, que é sucesso em todo o Brasil, Príncipe de Naldinho. Um abraço, Sandro, um abraço aí a todos os ouvintes do programa Sintonia Brega. Ah, Sandro, e uma informação importante que eu acabei esquecendo também de manifestar, aí o ouvinte pode estar se perguntando, mas vai ser através de que a gente vai poder acompanhar? Como eu falei, vai ser tudo transparente, vai ser tudo filmado através aí de vídeo, e eu vou estar fazendo ao vivo o sorteio no Instagram do portal Wilson Nunes, com a parceria também do Instagram da Rádio Visão FM. Então a pessoa vai poder acompanhar ao vivo, né, o nosso sorteio, né, por volta aí de 7 até 8 horas, né, na hora a gente informa, e é só ficar ligado aí no Instagram do portal Wilson Nunes. Você inclusive que ainda não segue, segue lá o Instagram do portal, o Instagram também da Visão FM, e é claro, né, o Instagram de todos vocês, parceiros e locutores da Visão FM, e também do cantor Naldinho, tá bom? Então, logo mais, assim que finalizar, né, por volta aí de 7 horas da noite, o programa do Naldo Teixeira, nós já vamos ter todas as participações desta semana. Aí a gente vai abrir uma live ao vivo e eu vou fazer um sorteio aí para que todos possam acompanhar com muita transparência. Boa sorte, viu, minha gente? Tamo junto.
0: Pronto, maravilha, show de bola. Valeu, Wilson, obrigado. Meus senhores, minhas senhoras, estamos já chegando aqui ao término também do nosso programa. Só tenho a agradecer, Papai do Céu, por mais uma semana abençoada. Agradeço você pelo carinho, agradeço também os nossos patrocinadores e desejo para você um bom finalzão de semana. Na sequência tem ele, tem o colega Naldo Teixeira com o programa Rádio Mania, e a gente volta a se falar na segunda-feira. Boa sorte para você aí no sorteio, tá bom? Tchau, tchau. Fique com Deus. Tô em coelho, fui.
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2: Muito bem, estamos chegando, hein? 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Visão FM, a primeira no coração da cidade, a rádio que tem o seu jeito, né? Hoje, sexta-feira, sextou, hein? Dia 21 de agosto de 2026, está no ar mais edição do programa Rádio Mania, o quadro Melhor do Sertão, a boa música sertaneja. Vamos começar então com eles, Milionários José Rico, cantando Estrada da Vida. São 18h13, ótima noite.

César e Paulinho aqui na programação é Amor Além da Vida, programa Rádio Mania, quadro Melhor Sertão, né? A boa música sertaneja. Pra você que tá ligadinho com a gente, nosso muito obrigado, uma ótima noite, né? Pra você que tá acompanhando o programa aí, ó. 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Oito horas e 25 minutinhos, programa Rádio Mania, o quadro Melhor do Sertão, né? A boa música sertaneja, pra você que tá ligadinho com a gente, vamos curtir então, vamos curtir aqui, ó, Zezé de Camargo Luciano, quem tá ouvindo a gente, Valderan Heran, tá ligadinho no programa, e Vanilla no Café, Marcondes, Pipoquê, todo mundo ouvindo o programa. Zezé de Camargo Luciano, participação, Ivete Sangalo.

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1: 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Muito bem, a partir de agora, tá liberado, a partir de agora, a primeira participação, viu? Chegar aí, pedido musical do Naldinho, né? Tá aí a promoção Pix do Príncipe, a primeira que chegar, a partir de agora, vai estar valendo Pix R$250, o sorteio vai ser hoje à noite, viu? Então tá aí, ó, manda aí rapidinho, a primeira que chegar aqui, tô observando aqui, ó, não chegou ninguém ainda até agora, a primeira que chegar, pronto, mas isso, a primeira que chegar, vai estar valendo aí a promoção Pix do Naldinho. Lembrando que quem já participou, não vale, né? Só vale quem ainda não participou, né? Ah, não, eu participei no programa do Gel. Não, não tem problema não, né? Mesmo assim, né? Se você participou do programa do Gel, do Sandro, não vale, né? Porque os nomes já estão ali notados, tá? Então, não, nomes não serão repetidos, não, viu? Então, quem já participou em qualquer programa, aí não vai estar valendo, não. Então, tá aí, a primeira pessoa que participar a partir de agora vai estar concorrendo juntamente com os outros, né? O Pix, que vai ser sorteado hoje, né? O Vilso já deu entrevista aqui hoje, né? No programa do Sandro, né? Já falou, mandou, estou encontrado com o Sandro aqui, já passou aí o recadinho, né? Que hoje vai ter o sorteio, né? Beleza? Então tá aí, ó. Pix do Naldinho. Agora tem que ser de áudio também, viu, gente? Meu programa é assim, ó. Só aceito áudio, tá? Já chegou algumas participações ali. Acredito que seja pedidos, né? Tá bom? É, só áudio. Mensagem de texto, pronto, tem que ser o áudio aí. São 18 horas e 42 minutinhos. Programa Rádio Mania, o quadro Melhor do Sertão. Vamos dar um giro aqui rapidinho. 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

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Muito bem, são 18 horas e 44 minutinhos. Vamos tocar mais uma moda aqui. Tá chegando aqui, ó, Bruno e Marrone. Tá chegando o Favo de

0: Obrigado, Brasil. Obrigado, gente, pelo carinho.
1: Obrigado mesmo. Muito bem, tem Bruno Marrone aqui da programação, 18 horas e 48 minutinhos, programa Rádio Maria. Vamos lá então, vamos à participação aí, ó. Promoção Pix do Naldinho, né? Ó, deixa eu dar explicar direitinho aqui, porque o ouvinte às vezes ele não acaba entendendo, né? É o seguinte, gente, no meu programa, tanto no Rádio Maria ou no Manhã Sertaneja, né? Tá valendo também a promoção do Pix do Naldinho, né? Pegando também no programa Manhã Sertaneja, vale a participação do nosso ouvinte também, vale no programa Manhã Sertaneja, né? Agora, a programação é o seguinte, né? Assim que eu, né, começar a tocar a música do Naldinho e falar, tá liberado a participação do ouvinte, né, o Pix, né? É, Pix do Príncipe. Quando eu falar, tá liberado, comecei a tocar a música do Naldinho, a primeira participação que chegar, né, a primeira participação que chegar, assim que eu falar, tá liberado, tá valendo, viu, gente? Às vezes vamos supor que chega aí 5, 10 participações, né? Mas eu vou pegar o quê? A primeira participação que chegar depois que eu falar, tá valendo, né? Então a primeira participação que hoje chegou, a hora que eu liberei o canal do telefone aqui, né? E quem vai estar concorrendo também é essa pessoa aqui, ó.
2: Oi, Naldo, boa noite. É Pinho do Paracatu. Eu quero ouvir a música de Naldinho. Príncipe.
1: Pronto, né? Solta aí, vamos curtir então, Naldinho Príncipe, né? A participação aí do ouvinte aí, né? Lembrando que o sorteio vai ser hoje, viu, gente? Então tá encerrado já, viu? Agora só na semana que vem, tá? Nos programas do Roger Bahia, do Geo Costa, do Sandro e do meu, viu? Meu pode ser pela manhã também, tá? E volto a repetir, só vale no meu programa assim que eu liberar, né? E falar, pode participar, tá bom? Se mandar antes ou tem mais depois, aí já não vale mais, né? Vamos curtir então, Naldinho Príncipe. É uma das mais tocadas, né? Tá estourada aí os novos.

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Muito bem, estamos de volta, já são 18h59, né, aqui na melhor programa Rádio Mania, o quadro melhor do sertão, né, a boa música sertaneja. Já chegando aí na reta final do programa, né, a gente agradece a todos vocês pelo carinho, pela audiência, e chega na sequência aí a voz do Brasil, né, eu volto, se Deus quiser, na segunda-feira. Bom fim de semana para todos, né, vocês estão aí conectados com a gente, acompanhando o programa Rádio Mania, o melhor do sertão. Quem tá ouvindo a gente também é o Wanderson, lá do Paracatu, tá ligadinho com a gente, né? Um abraço também pra dona Carmelita Fagundes, tá ligadinho no programa também. Chega a sequência agora na Voz do Brasil, uma ótima noite pra todos.

0: 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As notícias do governo federal que movimentaram o país no dia de hoje.
1: Olá, boa noite.
2: Boa noite para você que nos acompanha em todo o país.
1: Sexta-feira, 21 de agosto de 2026.
2: Vamos ao destaque do dia.
1: Dia D de vacinação.
2: Sábado é dia de levar crianças e adolescentes de até 15 anos aos postos de saúde.
1: O calendário nacional oferece 20 vacinas que protegem contra doenças como meningite, tuberculose e sarampo.
2: Agosto é mês para intensificar a imunização, como disse Éder Gatti, do Ministério da Saúde.
3: O objetivo é resgatar as pessoas que perderam a oportunidade de vacinação. Nesse momento, o Ministério da Saúde aumenta o abastecimento dos municípios e a gente estimula os municípios a também promoverem ações que intensifiquem a vacinação.
1: Mais de 3 milhões de pessoas não podem abrir conta em plataforma de aposta.
2: São beneficiários do programa, dos programas sociais ou de renegociação de dívidas. Raquel Mariano.
4: A medida tem como objetivo proteger recursos destinados à assistência social e à recuperação financeira das famílias.
1: Cidadão pode contar com atendimento presencial para acessar a conta gov.br.
2: Plataforma dá acesso a mais de 5 mil serviços públicos.
1: Vamos saber mais sobre o funcionamento da conta e níveis de segurança.
5: A conta do Gov. .br funciona como uma espécie de identidade. Ela é gratuita e pode ser feita por qualquer brasileiro.
2: Hoje, na apresentação da Voz do Brasil, Luciano Seixas e Mariana Jungmann.
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2: Sábado é dia D de vacinação.
1: É hora de atualizar a caderneta e levar crianças e adolescentes menores de 15 anos às unidades básicas de saúde e pontos de imunização em todo o país.
2: A campanha segue até 1º de setembro, com a oferta de 20 vacinas do calendário nacional que protegem contra doenças graves, como meningites, tuberculose e cânceres associados ao HPV.
1: O ministro da Saúde, Alexandre Padilha, fala sobre a vacinação.
6: A campanha de atualização é exatamente porque tem muitas crianças que receberam a primeira, a segunda, mas não receberam a terceira dose de uma vacina que precisa de 3 doses, ou não tomaram o reforço. Como cada vez mais a gente tem mais vacinas incorporadas no SUS, muitas vezes os pais têm até uma dificuldade de acompanhar o calendário. Por isso que eu sugiro aos pais entrarem no Meu SUS Digital, baixar a caderneta de vacina do seu filho no Meu SUS Digital, no celular, porque o próprio Meu SUS Digital manda mensagem para o pai, para a mãe, quando tá para atualizar a vacina, quando tá para vencer aquela vacina, da importância dessa atualização.
2: Para saber mais sobre a campanha de vacinação que ocorre durante todo o mês de agosto, eu e Mariana Jungmann conversamos com Éder Gatti, diretor do Departamento do Programa Nacional de Imunizações. Vamos acompanhar.
1: Diretora Dergatti, seja bem-vindo à Voz do Brasil, um prazer falar com o senhor. O senhor pode começar dizendo pra gente quais são as vacinas e quais os grupos prioritários dessa campanha?
3: É um prazer estar aqui falando com vocês. O público-alvo são todas as crianças e adolescentes com menos de 15 anos de idade. Então, todas as vacinas que fazem parte da rotina de vacinação dessa faixa etária, ela faz parte, então, do escopo dessa multivacinação. Então, nós estamos falando aqui de vacinas contra poliomielite, sarampo, difteria, tétano, coqueluche, e também tem as vacinas de adolescente, como, por exemplo, HPV, e também as vacinas de meningite, as vacinas contra o pneumococo, ou seja, são várias vacinas. A gente está falando de cerca de 20 vacinas que vão estar disponíveis nos postos. São vacinas que já estão nos postos, elas já estão ali disponível para a população na rotina. Porém, a gente aproveita esse mês para intensificar. O objetivo é resgatar as pessoas que perderam a oportunidade de vacinação. Então, nesse momento, o Ministério da Saúde aumenta o abastecimento dos municípios para que tenha mais vacina nos postos e a gente estimula os municípios a também promoverem ações que intensifiquem a vacinação. Como, por exemplo, o dia D, que está sendo chamado para o dia 22, que é um sábado, e também ações extramuro, ou seja, a sair da unidade de saúde para vacinar em ambiente público, ambiente de alta circulação de pessoas. Então, com isso, a gente espera melhorar ainda mais a cobertura vacinal.
1: Pois é, o senhor mencionou aí o dia D, né, que vai acontecer no dia 22 de agosto, a campanha vai até 1º de setembro, mas por que que é importante a gente ter um dia, assim, de mobilização, né? Por que que o dia D, todo ano o governo faz a campanha e tem sempre um dia D, por quê?
3: Olha, as pessoas, elas têm uma rotina muito intensa, né? Hoje em dia as famílias, tanto os pais quanto as mães, normalmente trabalham, muitas vezes não têm condições de levar seus filhos durante a semana nos postos. Então, a multivacinação é meio que para alertar os pais de que é importante pensar na vacinação e colocar a vacinação em dia. E o dia D, essa ação no sábado, ela serve para aumentar a oportunidade das famílias em colocar a vacinação dos filhos em dia. Então, o dia D tem essa importância. É um esforço a mais que a gente faz para ampliar o acesso e aumentar, consequentemente, a oportunidade das famílias em colocar a vacinação das crianças em dia.
1: E como é que fica, doutor Éder, depois de 1º de setembro? As vacinas vão seguir disponíveis na rede pública? Quem quiser, não tiver conseguido ir durante o período de campanha, é só chegar num posto de saúde e se vacinar?
3: As vacinas vão continuar lá. Então, durante a atividade corriqueira do posto, a pessoa pode procurar a unidade e colocar a sua vacinação em dia, mesmo depois ou antes da multivacinação. Esse é o mês de mobilização. É o momento em que a gente está resgatando aqueles que ficaram para trás, colocar em dia e aumentar a oportunidade da vacinação. Então, o mês é especial, ele é de intensificação, mas a vacinação já é uma rotina no SUS e as vacinas estão nos postos.
1: Doutora Dergatti, esse ano existe uma preocupação especial com o sarampo em 3 municípios de São Paulo, né? Que municípios são esses? O que está acontecendo por lá?
3: Olha, na verdade, a preocupação com o sarampo, ela deve acontecer em todo o país. Hoje, o sarampo é uma doença que ela é evitável por uma vacina que nós temos no nosso programa há muitas décadas. Porém, a gente está vendo um descontrole do sarampo no mundo. Só para olhar nas Américas, por exemplo, a gente tem países como Estados Unidos, Canadá, México, Guatemala, que estão com o sarampo sem controle, acontecendo milhares de casos. Agora aqui na América do Sul, nós temos 2 países que têm causado muita preocupação, que é a Bolívia e o Peru. Então, o risco de internalização do sarampo, ele é real e é um risco que acontece em todo o Brasil. E, eventualmente, casos relacionados à importação podem entrar. Então, a recomendação de sarampo é para todo o país. Todo brasileiro tem que ter 2 doses, pessoas de 1 ano até 29 anos, 2 doses, pessoas de 30 a 59, pelo menos 1 dose. E isso está disponível em todos os postos, a vacina está disponível em todos os postos do país e qualquer brasileiro pode procurar uma unidade de saúde. Os 3 municípios paulistas, que é o município de São Paulo, o município de São Bernardo do Campo e o município de Guarulhos, eles registraram casos de sarampo, é um conjunto de casos relacionado à importação e que agora está tendo um trabalho muito intenso por parte do Ministério da Saúde e pelo Estado e pelos municípios envolvidos em conter esse sarampo. E nós estamos conseguindo e vamos conseguir acabar com essa circulação. Hoje, São Paulo, Guarulhos e São Bernardo do Campo está com uma recomendação irrestrita, ou seja, sem necessidade de verificação prévia se a pessoa foi vacinada ou não. De todas as pessoas de 6 meses até 59 anos, a vacina está ali sendo feita para toda a população, nessa faixa etária, nesses 3 municípios. Então, é importante que quem vive nesses municípios coloque a vacinação em dia, tome uma vacina contra o sarampo, mas as pessoas de outros municípios, é importante verificar se tem pelo menos 2 doses até 29 anos ou 1 dose de 30 a 59 anos. Para não deixar o sarampo voltar no Brasil.
1: Nem o sarampo, nem essas outras doenças, né, doutor Éder. Nem o sarampo, nem todas essas outras doenças que estão aí no calendário de vacinação, né?
3: É importante lembrar que as vacinas, as doenças que são protegidas com as nossas vacinas, embora muitas delas a gente não veja mais, como por exemplo a paralisia infantil, desde 1989 o Brasil não tem um caso de paralisia infantil. E entre outras doenças, são doenças que a gente não vê mais, só que elas ainda estão por aí. Tem países que ainda têm paralisia infantil. De vez em quando, a gente tem um caso ou outro de difteria no país. E embora a gente tenha controlado doenças como coqueluche e meningite, elas ainda acontecem, embora numa frequência menor do que nos anos 80, nos anos 90, ainda acontecem, mas numa incidência mais baixa. Se nós não nos vacinarmos, se nós pararmos com a vacinação, essas doenças retornam e retornam com força. E aí elas podem colocar a vida das pessoas em risco. Então é importante que as pessoas coloquem a sua vacinação em dia e lembrar que vacinar é uma forma de proteger o indivíduo, você vacinado, mas também proteger a sua família e quem convive com você. Porque é uma forma de nós não deixarmos a doença entrar na comunidade, que é a proteção coletiva que as vacinas oferecem.
1: Muito bem, nós conversamos com Éder Gatti, diretor do Programa Nacional de Imunizações. Muito obrigada, doutor Éder, pela sua entrevista aqui à Voz do Brasil.
3: Obrigado pelo espaço. Tchau.
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2: Mais de 3 milhões de pessoas estão impedidas de realizar jogos de apostas online, as chamadas bets.
1: Todas elas recebem algum benefício social e isso proíbe a participação dessas pessoas nesses tipos de jogos.
8: Beneficiários do Bolsa Família, do BPC, o Benefício de Prestação Continuada, do FIES, o Fundo de Financiamento Estudantil, ou de programas de renegociação de dívidas, estão impedidos de abrir ou manter contas em casas de apostas online no Brasil, conhecidas como bets. Isso representa mais de 3 milhões de pessoas. Desde outubro de 2025, o SERPRO, empresa pública responsável por desenvolver a tecnologia da informação, criou a plataforma Módulo de Impedidos, que cruza automaticamente o CPF dos usuários com as bases de dados dos programas sociais. A consulta é feita em tempo real pelas plataformas de apostas, no momento do cadastro, e também no primeiro acesso diário de cada usuário. Assim que o impedimento é identificado em uma conta já existente, a casa de apostas tem até 3 dias para suspender e devolver todo o saldo ao titular. A medida tem como objetivo proteger recursos destinados à assistência social e à recuperação financeira das famílias. O bloqueio da conta em bet é feito exclusivamente pelo CPF e não gera nenhuma penalidade para o beneficiário. Raquel Mariano, para a Voz do Brasil.
2: Pretende ingressar ou já está matriculado em um curso de graduação, pode consultar se a instituição e o curso estão regulares junto ao Ministério da Educação.
1: A consulta é feita pelo EMEC, plataforma oficial que reúne informações sobre a educação superior no país.
2: O sistema permite verificar se o curso é autorizado, reconhecido e se a instituição está credenciada.
1: Também é possível conferir a modalidade de ensino, o número de vagas autorizado e o curso e se o curso está habilitado a funcionar no endereço informado.
2: O diretor de Política Regulatória da Secretaria de Regulação e Supervisão da Educação Superior, Rafael Furtado, reforça a importância de verificar a situação do curso antes de fazer a matrícula.
9: É importante que o cidadão e a cidadã busque a informação de se o curso existe, se a instituição está no cadastro, se ele está regular, se ele tem alguma marcação de supervisão e especialmente também se o curso é reconhecido. Porque o curso precisa ser reconhecido para poder emitir diploma. E o segundo tipo de informação importante que o cidadão deve buscar é a informação relacionada à qualidade do curso. O Ministério da Educação, pelo INEP, divulga conceitos e indicadores de cursos e instituições. E os conceitos acima de 3, 4 e 5 são considerados satisfatórios.
1: Para fazer a consulta, acesse emec.mec.gov.br, selecione consulta avançada e escolha a opção de busca por instituição ou curso.
2: Criar uma senha ou mesmo recuperar o acesso da conta gov.br ainda causa dúvidas para muita gente.
1: Para quem precisa de apoio, o balcão do gov.br oferece atendimento presencial para serviços relacionados à conta.
2: Os balcões de atendimento estão disponíveis em 24 estados para orientar na criação, recuperação e segurança da sua conta.
10: Acesso a documentos, consultas de benefícios, declarações fiscais e utilidades por meio de um único login com CPF e senha é o que oferece a conta GovBR. São mais de 5 mil serviços públicos disponíveis, mas muita gente ainda tem dúvidas sobre como utilizá-los. Cidadãos que precisam de apoio com a conta, especialmente aqueles com dificuldades com o uso de tecnologia, como idosos, pessoas sem acesso à internet ou com baixa alfabetização digital, podem contar com atendimento presencial no balcão GovBR. São 292 unidades disponíveis em 24 estados. No balcão, é possível receber orientação para entender o funcionamento da conta GovBR, além de criar ou recuperar a conta de forma segura, como explica o diretor do Departamento de Identidade Digital, Hudson Mesquita.
11: Onde o atendente vai auxiliar o cidadão a criar a sua conta, recuperar uma senha, fazer uma avaliação biométrica, a entender as camadas de segurança da plataforma, sempre visando que o cidadão tenha o máximo de autonomia no uso dos serviços digitais.
10: E para encontrar a unidade mais próxima, basta acessar gov.br/presencial, selecionar o estado e depois o município. A ferramenta apresenta os endereços disponíveis. Mais informações sobre a conta e os serviços de atendimento estão nos endereços gov.br/conta e gov.br/atendimento. Reportagem Thaís de Araújo.
1: Pois é, a conta gov.br facilita o acesso a diversos serviços públicos pela internet e funciona como uma identidade digital do cidadão.
2: Gratuita e disponível para todos os brasileiros, ela permite consultar documentos e informações, acessar serviços do INSS e da saúde, além de assinar documentos digitalmente.
1: Para garantir mais segurança, a conta possui diferentes níveis de acesso, que podem ser ampliados pelo próprio aplicativo.
5: A conta do gov.br funciona como uma espécie de identidade. Ela comprova com segurança nos meios digitais que você é você. A conta é gratuita e pode ser feita por qualquer brasileiro. Ela pode ser usada para diversos serviços públicos, como acessar a declaração pré-preenchida do imposto de renda, os dados da aposentadoria no INSS e a carteira de trabalho digital. Quem se inscreve para o Enem, Sisu, FIES e ProUni também precisa usar a conta. Também é possível realizar a prova de vida digital utilizando o reconhecimento facial no aplicativo gov.br. Na área da saúde, a conta dá acesso a informações como vacinas, exames e medicamentos no Conect SUS. Marilda Castro é doula e utiliza o gov.br para assinar documentos digitais com assinatura eletrônica avançada.
12: Eu uso para assinar os documentos, todos os documentos que assino, né? E também, aí eu comecei a assinar os certificados a partir do momento que encaminharam, né, todos os dados do imposto de renda, eu também baixo meu imposto de renda por lá. Eu vi que é bem mais prático.
5: A conta gov.br tem 3 níveis de segurança e acesso: ouro, prata e bronze. O nível mais completo é o ouro. Se sua conta for bronze ou prata, você pode subir para o nível mais alto. Na parte de cima do aplicativo gov.br tem um botão ver nível. Quando você clicar nesse botão, vai aparecer o nível da sua conta e a opção aumentar nível da conta. Hudson Mesquita é diretor do Departamento de Identidade Digital do Ministério da Gestão e da Inovação em Serviços Públicos. Ele explica como aumentar o nível da conta gov.br.
13: Uma conta mais simples, onde são validados alguns dados cadastrais do cidadão, que a gente chama de conta bronze, já dá acesso a maior parte dos serviços públicos, mas se ela precisa acessar um serviço que envolva dados um pouco mais sensíveis, ela precisa ter no mínimo ali uma conta de nível prata. Para esse nível de conta, o cidadão precisa fazer algumas validações a mais. Então, ou acessar com alguma das instituições financeiras que são integradas com o GovBR, ele vai acessar com o mesmo dado da conta bancária dele. Vai entrar lá com a agência, com a conta, só que ele vai acessar lá no ambiente do banco e o banco é que informa o GovBR. E aí o GovBR dá acesso a novos serviços. Né? E aí tem o nível ouro, que é o nível mais seguro de acesso, onde é necessário ele realizar uma validação biométrica.
5: Mas se o cidadão perder o acesso da conta porque esqueceu da senha, neste caso, ele deve clicar em esqueci minha senha e recuperar a conta, como explica Hudson Mesquita, do Ministério da Gestão.
13: Se ela esquecer a senha, a forma de recuperação da senha são os mesmos fluxos que ela utilizou para criar a conta. Então ela pode fazer uma validação facial e criar uma nova senha, ela pode usar o acesso com os bancos só para criar a nova senha, ou ela pode solicitar um código que é enviado por e-mail ou telefone, né, de acordo com o dado que está cadastrado na conta dela, somar um código único para o e-mail ou via SMS, ela informa esse código e altera a senha do BR.
5: Para criar uma conta ou ter mais informações, você pode acessar na internet a página gov.br ou criar sua conta pelo aplicativo no celular. Reportagem Márcia Fernandes.
2: Sábado, 22 de agosto, é comemorado o Dia do Folclore.
1: E para celebrar a cultura brasileira, a gente vai conhecer no nosso quadro A Voz pelo Brasil, uma das manifestações mais tradicionais do Maranhão, o Bumba Meu Boi.
2: Patrimônio imaterial do Brasil, a brincadeira movimenta o turismo com uma mistura de música, dança e religiosidade pelas ruas e praças de São Luís.
1: Quem vai contar essa história pra gente é Karine Melo, em reportagem que contou com a produção de Raquel Mariano.
14: Voz pelo Brasil. A história começa com pai Francisco e mãe Catirina. Grávida, Catirina sente o desejo de comer a língua de um boi. Francisco, para atender a companheira, escolhe justamente o animal mais bonito e querido da fazenda, onde trabalha e mata o boi. Quando o fazendeiro descobre o que aconteceu, fica desesperado. Francisco e o patrão recorrem a um pajé. E o milagre acontece. O boi volta à vida. E é para celebrar essa ressurreição que começa a festa. Mas a tradição vai muito além da lenda. Ao longo do tempo, ganhou novos personagens, músicas, ritmos e diferentes maneiras de brincar. São chamados sotaques: matraca, zabumba, orquestra, baixada e costa de mão. Cada um tem sua própria identidade e todos têm a mesma capacidade de fazer uma comunidade inteira se reunir em torno do boi. E é justamente essa diversidade que espalha o Bumba Meu Boi por São Luís. A brincadeira ocupa praças, bairros, terreiros e os chamados barracões, onde os grupos ensaiam, fazem as indumentárias e preparam as apresentações. E antes de ganhar as ruas, o boi passa por um momento especial, o batizado, uma bênção para pedir proteção e abrir oficialmente a temporada. Os ensaios começam meses antes do São João. Depois vem os arraiás, festivais e encontros de grupos que transformam São Luís em um grande palco. Hoje as redes sociais ajudam o turista a descobrir onde cada grupo vai se apresentar e acompanhar uma programação que se espalha por diferentes bairros. A festa movimenta a cidade por semanas e também mexe com a economia. Hotéis, bares, restaurantes, comércio, todo mundo entra no ritmo do boi, como explica a presidente do Boi da Floresta, Nadir Cruz.
15: É uma festa grandiosa, porque as pessoas vêm, alguns para conhecer, outros para revisitar, né? Para acompanhar. A quantidade de pesquisadores, de fotógrafos, de pessoas querendo ver pela primeira vez tem aumentado a cada ano. A gente percebe, por exemplo, quando chega de maio, junho, julho, até agosto, setembro, a hotelaria do Maranhão é superlotada.
14: Talvez por isso o Bumba Meu Boi seja tão difícil de explicar para quem vê de fora, porque ele não é apenas espetáculo, é memória, pertencimento e fé que passa de geração em geração, como explica Leila Naiva, presidente do Boi de Axixá.
16: Desde pequenininho eu vou aqui no boi, com meu pai. Aí vim com ele, aprendi a bordar, tem foto antiga minha sentada no chão bordando, junto com as outras bordadeiras.
14: O ciclo termina com a morte do boi. E segundo Zé Hinaldo, presidente do Boi Bumbá Maioba, a cada ano com mais reconhecimento do público.
17: E essa festa de encerramento, ela tem assim também, né, por parte do público, uma adesão muito grande. E esse ano, diga-se de passagem, foi recorde de público na nossa festa. onde ficamos extremamente muito felizes e agradecidos a Deus por ter esse reconhecimento da sociedade.
18: No Maranhão, o boi morre para nascer de novo no ano seguinte. E quando a nova temporada começa, a história de pai Francisco, mãe Catirina e daquele boi que voltou à vida também renasce. Reportagem Karine Mello.

0: notícias do governo federal.
1: E agora com as notícias do Poder Judiciário e do Congresso Nacional. Boa noite, um bom fim de semana.
0: A gente volta na segunda-feira. Até lá, boa noite.
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4: Supremo determina que a Polícia Federal amplie a investigação sobre vazamento de informações sigilosas.
5: STJ fixa tese sobre remissão de pena por aprovação no Enem e no Enseja.
4: TSE vai criar sala para acompanhar questões climáticas que podem comprometer as eleições de 2026.
5: Boa noite, eu sou o Arthur Fih.
4: E eu sou Walter Lima.
5: O Supremo Tribunal Federal determinou que a Polícia Federal amplie a investigação sobre o vazamento de informações sigilosas relacionadas à operação Sem Desconto.
4: A decisão é do ministro André Mendonça, relator do caso no STF. Marcela Luiza.
1: A decisão foi tomada após um pedido apresentado por Fábio Luiz Lula da Silva, o Lulinha, que comunicou ao Supremo a divulgação pela imprensa de informações que, segundo ele, teriam origem em procedimentos protegidos por sigilo. Na decisão, o ministro André Mendonça cita reportagens publicadas recentemente que teriam reproduzido trechos de mensagens, documentos e informações de investigações sigilosas. Mendonça determinou que esses novos fatos sejam incluídos no inquérito policial que já apura a origem dos vazamentos. Segundo o ministro, a investigação deve buscar identificar quem tinha o dever de preservar o sigilo e, eventualmente, violou essa obrigação.
5: A aprovação no Enem, Exame Nacional do Ensino Médio, e no Enseja, Exame Nacional para Certificação de Competências de Jovens e Adultos, pode ser usada para a redução da pena.
4: Para o STJ, a chamada remissão é possível mesmo que o preso já tenha concluído o nível de ensino avaliado nesses exames antes de iniciar o cumprimento da condenação. Fátima Uchoa.
6: Pelo rito dos repetitivos, a terceira sessão do STJ também definiu que a remissão não pode ser concedida novamente quando a aprovação em algum desses exames já tiver sido usada para reduzir a pena, pois isso seria dupla concessão do benefício pelo mesmo fato. Segundo o relator ministro Reinaldo Soares da Fonseca, a aprovação no Enem e no Enseja exige estudo por iniciativa própria e é um fato diferente da simples obtenção do certificado de conclusão. Como o julgamento ocorreu pelo rito dos repetitivos, todos os juízes e tribunais devem seguir as teses fixadas pelo STJ.
5: A segunda turma do TST manteve a responsabilidade subsidiária do município de Cubatão, em São Paulo, pelo pagamento do FGTS de uma técnica de radiologia terceirizada.
4: Para os ministros, ficou comprovada a culpa do órgão público por não fiscalizar o contrato de prestação de serviços. Mila Amaral.
7: A mulher trabalhou 13 anos no hospital municipal e ficou sem receber após o fim do contrato com a gestora do hospital. O município até assinou um acordo com o Ministério Público para pagar as verbas rescisórias, mas não cumpriu o compromisso. A segunda turma do TST entendeu que não foi uma culpa automática, ficou provado que a prefeitura não fiscalizou o contrato e ainda descumpriu o acordo. Se a empresa não pagar, quem paga é o município em caso de falha de fiscalização.
5: Tribunal Superior Eleitoral vai criar sala para acompanhar questões climáticas que podem comprometer as eleições de outubro.
4: A sala tem o objetivo de monitorar riscos climáticos e garantir a segurança e continuação do processo eleitoral diante de eventos meteorológicos e hidrológicos extremos. Guilherme Firmino.
8: A Sala Nacional de Situação Climática tem o objetivo de mapear zonas críticas e identificar sessões eleitorais em municípios vulneráveis. O acompanhamento acontecerá diariamente e de forma ininterrupta a partir de 24 horas antes de cada turno. A sala contará com representantes do tribunal e de órgãos especializados, que vão poder determinar rotas emergenciais de transporte, reforço dos sistemas de comunicação e orientação em situações de emergência. Locais de votação também vão poder ser alterados em zonas de desastres. Essas decisões vão seguir a orientação da legislação eleitoral.
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5: A você uma boa noite.
4: E um bom fim de semana.
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10: Eu sou Paula Groba.
11: E eu sou Ricardo Nakaoka.
10: E estes são os destaques de hoje do Jornal do Senado, que começa agora.
11: Fim da escala 6x1 e PEC da Segurança Pública chegam à comissão do Senado.
10: Motoristas sob efeito de álcool ou drogas podem ter prisão preventiva.
11: Segurança de implantes médicos para mulheres é tema de debate no Senado.
10: Boa noite.
11: Boa noite.
10: Beber e dirigir podem ter consequências ainda mais graves. Uma proposta pronta para votação na Comissão de Constituição e Justiça permite a prisão preventiva de motoristas flagrados sob efeito de álcool ou drogas que provocarem acidentes graves com mortos ou feridos.
11: O texto também aumenta as penas para casos de homicídio culposo e lesão corporal grave causados por motoristas que dirigem após o consumo dessas substâncias. A ideia é endurecer a resposta da Justiça diante de acidentes que poderiam ser evitados. A reportagem é de Bruno Lourenço.
12: O homicídio culposo no trânsito, agravado pelo consumo de álcool ou outras drogas, pode ter a pena aumentada de 5 a 8 anos para 6 a 10 anos de reclusão. E a punição para lesão corporal grave ou gravíssima, agravada pelo consumo de álcool ou outras drogas, seria de reclusão de 3 a 6 anos, em vez dos atuais 2 a 5 anos. É o que diz projeto de lei em análise na Comissão de Constituição e Justiça. A proposta também muda o Código de Processo Penal para admitir a prisão preventiva nesses casos. O senador Marcos Duval do Avante do Espírito Santo destacou que a privação de liberdade é fundamental para conscientizar o motorista infrator e evitar a repetição da conduta ao volante.
13: Queremos que referidos autores passem ao menos um período mínimo na prisão, como um preso comum, ainda que no regime semiaberto ou aberto. A prisão tem um evidente potencial dissuasório e não vemos por que não utilizar quando necessário.
12: O texto que pode ser votado na CCJ ainda admite a prisão preventiva em casos de homicídio ou lesão corporal grave causados em virtude de rachas ou de exibição de perícia em manobra de veículo.
10: E uma decisão do Supremo Tribunal Federal ampliou a proteção garantida pela Lei Maria da Penha. As medidas protetivas, antes associadas principalmente ao contexto doméstico e familiar, agora também podem ser aplicadas em outras situações de violência contra a mulher.
11: No Senado, projetos buscam reforçar e tornar mais efetiva essa proteção, com propostas que vão da concessão de medidas por delegados à criação de sistemas de alerta para avisar a vítima sobre a aproximação do agressor. Repórter Marcela Cunha.
14: As medidas protetivas de urgência da Lei Maria da Penha podem ser aplicadas mesmo sem vínculo doméstico, familiar ou afetivo entre vítima e agressor. Esse é o novo entendimento do Supremo Tribunal Federal, baseado num caso de ameaças de um vizinho à vítima, que teve a proteção negada em Minas Gerais. A Lei Maria da Penha também vem passando por mudanças no Congresso. Neste ano, uma proposta aprovada pelo Senado e já transformada em lei, tornou o monitoramento eletrônico do agressor uma medida protetiva autônoma. A senadora Damares Alves, do Republicanos do Distrito Federal, afirma que os mecanismos existentes ainda não são suficientes para conter a violência.
15: Nós temos mecanismo de defesa, proteção e nós não estamos dando conta. O que está acontecendo? Nós vamos ter que parar tudo, gente. E a gente vai ter que rever a violência contra a mulher no Brasil.
14: Entre os projetos ainda em análise no Senado, um amplia a possibilidade de delegados concederem medidas protetivas emergenciais, como o afastamento e a proibição de contato com a vítima. Outro cria um perímetro eletrônico com alertas quando o agressor monitorado se aproximar da área de proteção da mulher.
10: O presidente do Senado, Davi Alcolumbre, encaminhou hoje à Comissão de Constituição e Justiça duas propostas de emenda à Constituição consideradas prioritárias na pauta do Senado. Uma delas trata do fim da escala de trabalho 6x1 e prevê a redução gradual da jornada semanal para 40 horas com 2 dias de descanso remunerado. O relator na CCJ será o senador Omar Aziz, do MDB do Amazonas.
11: A outra é a PEC da Segurança Pública, que terá como relator o senador Rogério Carvalho. A PEC, já aprovada na Câmara dos Deputados, reorganiza o sistema de segurança pública no país. A proposta redefine as fontes de financiamento do setor, incluindo a destinação de parte da arrecadação das apostas esportivas aos fundos nacionais de segurança pública e do sistema penitenciário. As duas propostas agora serão analisadas pela comissão.
10: Um dispositivo médico implantado no corpo para evitar a gravidez pode trazer consequências que vão muito além do efeito desejado. No Senado, um debate chamou a atenção para os riscos e os efeitos adversos relacionados a dispositivos destinados à saúde da mulher, com destaque para o contraceptivo permanente Exur.
11: A Comissão de Direitos Humanos discutiu a segurança desses implantes, a fiscalização sanitária e a importância do consentimento informado das pacientes. Também foi debatida a necessidade de acompanhamento e assistência às mulheres que sofreram possíveis complicações. A reportagem é de Yasmin Rodrigues.
16: A Comissão de Direitos Humanos e Legislação Participativa do Senado discutiu a segurança de dispositivos médicos implantáveis destinados à saúde da mulher, com atenção especial aos impactos relatados por mulheres que utilizaram o sistema contraceptivo permanente Exur. Representando mulheres que passaram pelo procedimento, a presidente da Associação de Mulheres Vítimas do Exur Brasil, Kelly Patrícia da Luz, levou à audiência a perspectiva das pacientes ao buscarem auxílio.
17: Porque quando buscávamos atendimento dentro do HMIB, que foi o único hospital aqui em Brasília que fez a implantação do dispositivo, éramos chamadas por nomes pejorativos por aqueles que deveriam nos amparar e dar assistência.
16: Entre os problemas associados ao Exur mencionados na pauta da audiência estavam relatos de dores crônicas, perfurações de órgãos, migração do material e reações alérgicas. A senadora Damares, do Republicanos do Distrito Federal, questionou a Anvisa sobre o monitoramento do Exur pós-comercialização. Em resposta, Daniel Roberto Corade, gerente-geral de monitoramento de produtos sujeitos à vigilância sanitária da Anvisa, explicou que o acompanhamento é responsabilidade das empresas.
10: Jovens de todo o Brasil ocuparam o plenário do Senado e tiveram a missão de pensar e votar propostas para o país. A experiência terminou com a aprovação de projetos que tratam de temas que fazem parte do cotidiano das novas gerações.
11: Entre as propostas aprovadas pelos jovens senadores de 2026, estão medidas de prevenção à violência contra a mulher, apoio a estudantes imigrantes e ações para ampliar o letramento digital. Repórter Lana Dias.
18: Uma das propostas aprovadas prevê material adaptado para estudantes imigrantes e protocolos de combate a episódios de xenofobia, que é a discriminação contra pessoas de outros estados, regiões ou países. Outro texto integra a atuação dos setores de educação, segurança pública e tecnologia no combate à violência contra a mulher. A jovem senadora Maria Eduarda Santos de Arruda, de Mato Grosso, saudou a aprovação e destacou a presença feminina nesta edição.
19: A gente sabe que os índices de violência contra a gente é muito grande, seja violência física, moral e qualquer outro tipo de violência, e eu acredito que um trabalho em relação a isso é um grande passo dentro da nossa sociedade.
18: A ideia da terceira proposta é criar a chamada Juventude Sem Barreiras, com ações de letramento digital e estímulo à participação nos processos democráticos. Todas as três serão analisadas pela Comissão de Direitos Humanos e Legislação Participativa, onde podem virar projetos de lei.
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11: De Paula Groba e trabalhos técnicos de João Lira, o Jornal do Senado fica por aqui. Acompanhe agora as notícias da Câmara dos Deputados e do Tribunal de Contas da União. Boa noite.
10: Boa noite e um bom fim de semana.
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10: O
0: Tribunal de Contas da União acompanha o pagamento de benefícios previdenciários pelo Instituto Nacional do Seguro Social, o INSS. A fiscalização analisou dois problemas: a demora para conceder benefícios e o indeferimento de pedidos que atendem aos requisitos. Em pagamento de benefícios previdenciários pelo Instituto Nacional do Seguro Social, o INSS. A fiscalização analisou dois problemas: a demora para conceder benefícios

0: de programas temporários para reduzir a fila de análise. O tema continuará sendo acompanhado. 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
2: Presidente Hugo Mota defende a soberania do Brasil no setor de saúde.
3: Câmara aprova uso de consórcio público na compra de alimento escolar.
2: Projeto promove ações de atenção à saúde de alunos da educação básica.
3: Comissão aprova a proposta que proíbe taxa mínima de consumo de água.
2: Boa noite. A Câmara analisa projeto de lei que proíbe a cobrança da taxa mínima de consumo de água. O texto avançou na Câmara, como informa a repórter Maria Neves.
4: A Comissão de Desenvolvimento Urbano da Câmara dos Deputados aprovou o projeto que proíbe a cobrança de tarifa mínima de consumo pelas concessionárias de serviços de água e esgoto. O texto aprovado, apresentado pelo relator, deputado Ícaro de Valmir, do Republicanos de Sergipe, estabelece uma nova diretriz nacional para a estrutura tarifária dos serviços de abastecimento de água e de esgotamento sanitário. Pelo projeto, a conta será composta por uma parcela fixa e outra variável. A parcela variável deverá ser calculada exclusivamente em função do volume de água efetivamente gasto pelo consumidor. Já a parte fixa será determinada em função de gastos das empresas, como manutenção da infraestrutura e expansão dos serviços. Ao apresentar o projeto, o deputado Tiago de Joaldo, do Republicanos de Sergipe, explicou que atualmente as empresas impõem ao consumidor o pagamento de uma tarifa mínima por consumo equivalente a 10 metros cúbicos por mês. Na opinião de Ícaro de Valmir, a mudança vai promover justiça tarifária para os consumidores.
5: Você consumindo 1.000 metros, você vai cobrado pelos 1.000 metros. Você consumindo 5.000 metros, vai ser apenas cobrado pelos 5.000 metros cúbicos de água. Claro que ainda irá existir uma tarifa mínima, que é uma tarifa muito justa, que é uma tarifa praticamente, vamos dizer aí, de R$10, R$15, que irá ser cobrada apenas para poder ser levada essa água ou apenas para o tratamento em si de toda a rede de distribuição de água.
4: O projeto original do deputado Tiago de Joaldo proibia todo tipo de cobrança mínima para que o consumidor pagasse somente pela água que gastou. O relator, no entanto, considerou necessário prever uma taxa fixa para a manutenção da rede. Na opinião de Ícaro de Valmir, se a lei apenas proibisse toda a cobrança mínima, poderia criar insegurança regulatória, afetar o equilíbrio econômico de contratos em vigor e transferir custos de forma desordenada para as faixas variáveis de consumo. Pela proposta em análise, os contratos do setor de água e esgoto assinados depois da entrada da nova lei em vigor devem levar em consideração a nova estrutura tarifária. Os contratos vigentes terão de ser adaptados em até 24 meses após a publicação da lei. A proposta, que estabelece uma nova estrutura tarifária para as contas de água, ainda será analisada pelas comissões de Finanças e Tributação e de Constituição e Justiça. Da Rádio Câmara de Brasília, Maria Neves.
1: Desenvolvimento Regional.
6: Charles Fernandes, do PSD da Bahia, destaca a importância do projeto de irrigação do Vale do Uiú, afirmando que a iniciativa é estratégica para impulsionar o desenvolvimento da região. Ele acredita que o empreendimento vai ampliar a produção agrícola e fortalecer a geração de emprego e renda.
2: O deputado diz ainda que o projeto pode transformar o Vale do Uiú em um importante polo de produção agrícola da Bahia e do país. De acordo com Charles Fernandes, a iniciativa responde à crescente demanda global por alimentos e fortalece o agronegócio regional.
7: Por quê? Não há uma outra fábrica de geração de emprego e renda para aquela região da Bahia que não seja o projeto de irrigação do Vale do Uiú. Esse projeto, ele vai gerar 50 mil empregos diretos e terá um rendimento de mais de R$1,5 bilhão de reais por ano em produção. Haja vista que o mundo precisa de alimento. E o Brasil é esse celeiro de produção.
1: Transportes.
6: Carlos Chiodini, do MDB de Santa Catarina, propõe dar o nome de viaduto Casimiro Klosowski à estrutura localizada no quilômetro

0: quilômetro 43 da BR-280, em Guaramirim. Ele explica que a iniciativa visa homenagear um morador local que atuou na busca por melhorias para a comunidade.
1: Segundo Carlos Chiodini, Casimiro Klosowski foi um dos principais defensores da construção do viaduto que trouxe mais segurança para quem trafega pela rodovia. A proposta também destaca um abaixo-assinado de moradores que pediam que o nome de Casimiro fosse dado à estrutura.
2: Educação.
0: A Câmara aprovou o uso de consórcios públicos na compra de alimentos escolares. A repórter Paula Bittar acompanhou a votação.
3: A Comissão de Constituição e Justiça da Câmara aprovou uma proposta que permite a estados e municípios comprar alimentos para a rede de ensino por meio de consórcios públicos com verbas repassadas pelo Programa Nacional de Alimentação Escolar. A medida facilita a atuação de pequenos municípios que poderão unir esforços para aumentar a eficiência nas compras e reduzir custos. Os consórcios públicos estão previstos em lei e funcionam como associações entre entes federativos com o objetivo de promover ganhos de escala, economia e maior poder de negociação. O autor da proposta, deputado Tiago de Joaldo, do Republicanos de Sergipe, disse que o objetivo é preencher uma lacuna, já que hoje os municípios não podem utilizar recursos federais nesses consórcios para a merenda.
4: Se no caso da merenda escolar, a compra que esse consórcio faz é apenas a partir de recursos próprios dos municípios. Eles não têm uma autorização legal para usar o recurso do Programa Nacional de Alimentação Escolar, o PNAE, para também fazer compras consorciadas. Então, a compra de merenda escolar por consórcio já é uma realidade. Municípios do Brasil inteiro fazem isso como medida de economia, porque você dá escala para a compra, você consegue comprar num volume maior, porque a compra não é apenas para um município, mas para um conjunto de municípios consorciados. E aí os fornecedores conseguem ter um preço melhor, consequentemente barateia para os municípios, permite que os municípios comprem em maior quantidade e também com melhor qualidade.
3: Segundo o texto aprovado, as aquisições por meio de consórcios públicos não afastam a obrigatoriedade de cumprimento do percentual mínimo de aquisição de gêneros alimentícios vindos da agricultura familiar. Esse mínimo deverá ser aferido e observado individualmente em relação a cada ente federativo participante do consórcio. De acordo com a legislação, do total dos recursos financeiros repassados pelo Fundo Nacional de Desenvolvimento da Educação no âmbito do Programa de Alimentação Escolar, no mínimo 45% deverão ser utilizados na aquisição de gêneros alimentícios diretamente da agricultura familiar e do empreendedor familiar rural ou de suas organizações. A prioridade deve ser dada aos assentamentos da reforma agrária, às comunidades tradicionais indígenas, às comunidades quilombolas e aos grupos formais e informais de mulheres. A proposta que permite a compra de alimentos para a rede de ensino por meio de consórcios públicos com verbas repassadas pelo Programa Nacional de Alimentação Escolar já pode seguir ao Senado, a menos que haja recurso para votação antes pelo plenário da Câmara. Da Rádio Câmara, de Brasília, Paula Bittar.
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2: Economia.
1: Fábio Macedo, do Podemos do Maranhão, propõe dobrar de 35 mil para R$70 mil o valor isento de imposto de renda sobre o ganho obtido com a comercialização de bens. Ele explica que o projeto alcança, por exemplo, a venda de veículos usados.
0: Para impedir que o novo teto de R$70 mil perca valor com o passar dos anos, o texto determina reajuste anual pelo IGPM, índice que mede a variação de preços. Fábio Macedo argumenta que o limite atual não é corrigido desde 2005, o que aumenta a tributação por causa da inflação.
1: Júlio César, do PSD do Piauí, quer ampliar os mecanismos de regularização de dívidas tributárias e não tributárias com a União. Ele apresentou projeto que permite desconto sobre multas, juros e encargos e amplia, em casos específicos, o prazo de pagamento para até 240 meses.
0: De acordo com Júlio César, a proposta estabelece condições diferenciadas conforme a capacidade de pagamento do devedor, incluindo pessoas físicas, MEIs e pequenas empresas. O texto texto ainda prevê a suspensão das cobranças enquanto o pedido de transação estiver em análise.
1: Rodrigo de Castro, do União de Minas Gerais, defende a aprovação de projeto que muda a forma de financiamento da conta de desenvolvimento energético, usada para bancar benefícios do setor elétrico. Hoje, parte dos recursos é arrecadada por meio da tarifa de luz paga pelos consumidores.
0: Rodrigo de Castro explica que o projeto transfere esses recursos para o orçamento da União. Ele explica que com a mudança, os subsídios do setor elétrico passam a depender dos recursos previstos anualmente e aprovados pelo Congresso Nacional.
2: Saúde.
1: Comissão de Saúde aprova a criação da Política Nacional de Saúde na escola. A repórter Sofia Peçanha tem os detalhes.
6: A Comissão de Saúde da Câmara dos Deputados aprovou o projeto que cria a Política Nacional de Saúde na escola. O objetivo é fortalecer a integração entre as áreas de saúde e educação para promover ações de prevenção de doenças, promoção e atenção à saúde dos estudantes da educação básica pública. Segundo o texto, a política prevê a promoção da saúde e da cultura da paz, o enfrentamento de vulnerabilidades que possam comprometer o desenvolvimento escolar, o fortalecimento da participação da comunidade e a ampliação da comunicação entre escolas e serviços de saúde. Durante a votação, a relatora, a deputada Ana Paula Lima, do PT de Santa Catarina, destacou que a iniciativa fortalece ações já desenvolvidas no ambiente escolar e constrói uma população saudável e consciente.
7: Prevenir não somente as doenças transmissíveis, mas a questão da saúde mental, da cultura da paz, de evitar, por exemplo, que os adolescentes entrem, né, em algum tipo de vício, como vício de fumo, drogas, álcool, e principalmente para trabalhar o esquema de vacinação. E isto é importante relacionar, porque eles também vão comunicar às suas famílias e à comunidade que as vacinas salvam vidas.
6: O texto aprovado, apresentado pela relatora, ampliou a possibilidade de participação na política para escolas privadas, comunitárias, confessionais e filantrópicas de educação básica.
7: Considerando que desafios como a promoção de saúde mental, a segurança alimentar e nutricional e a atualização do calendário vacinal atinge todos os estudantes, independente da natureza administrativa da escola. Propomos ampliar o alcance da política também às instituições privadas, comunitárias, filantrópicas.
6: A relatora incluiu também no projeto ações específicas de prevenção ao uso de cigarros eletrônicos e outros produtos que contenham nicotina. A medida reforça ações de combate ao tabagismo convencional e a prevenção de doenças crônicas não transmissíveis. O projeto determina ainda que o compartilhamento de informações entre escolas e serviços de saúde observe as regras de proteção de dados pessoais e o sigilo profissional, além de reforçar ações de atualização do calendário vacinal dos estudantes com participação da comunidade escolar nas atividades de promoção da saúde. A proposta aprovada determina que a Política Nacional de Saúde na Escola observe as diretrizes do Programa Saúde na Escola já existente no governo federal, sendo facultativa para estados, Distrito Federal e municípios. Da Rádio Câmara de Brasília, Sofia Peçanha.
0: Projeto de Fábio Choquete, do União de Santa Catarina, cria a Política Nacional de Atenção ao Diagnóstico Tardio do Transtorno do Espectro Autista. O objetivo, segundo o autor, é garantir acolhimento, atendimento integral e direitos a pessoas identificadas na adolescência, na vida adulta ou na velhice.
1: O projeto de Fábio Choquete prevê atendimento multiprofissional, apoio às famílias e capacitação de especialistas. A proposta também incentiva campanhas de conscientização, pesquisas e ações para ampliar a inclusão social, educacional e profissional de pessoas diagnosticadas.
0: Flávia Moraes, do MDB de Goiás, defende a aprovação de projeto que inclui nas ações em saúde previstas pelo governo federal o controle de dispositivo eletrônico para fumar, os chamados vapes. Ela reforça a necessidade de iniciativas de prevenção contra o câncer de pulmão.
8: Uma das causas mais recorrentes é a utilização de cigarros e agora principalmente os vapes, os cigarros eletrônicos, que para muitos é reconhecido como cigarro que não faz mal, mas pelo contrário, é muito mais prejudicial do que o cigarro convencional. Então nós temos aí projeto que combate a utilização, a comercialização, a fabricação dos vapes no Brasil. Nós criamos e já é lei, esse já foi aprovado, Agosto Branco, que é o mês de prevenção ao câncer de pulmão.
1: Flávia Moraes ressalta que o projeto também tipifica como crime contra a saúde pública a fabricação, importação, comercialização, distribuição, armazenamento, transporte e propaganda de dispositivos eletrônicos para fumar.
2: Presidência.
0: presidente da Câmara defende soberania do país na área de saúde. Hugo Mota participou de eventos sobre o tema e a repórter Silvia Munhato acompanhou.
2: O presidente da Câmara dos Deputados, Hugo Mota, disse nessa quarta-feira que não há soberania nacional sem soberania sanitária. Ele discursou no 5º Fórum Saúde, uma parceria da Esfera Brasil e da farmacêutica EMS.
9: Não há soberania nacional plena sem soberania sanitária. Um país que depende do exterior para produzir medicamentos, insumos e tecnologias de saúde é um país vulnerável. Isso a pandemia nos ensinou de forma dura e desse aprendizado nós não podemos esquecer.
2: Segundo Mota, a saúde é um direito constitucional, mas também um pilar estratégico da economia, e citou várias iniciativas na área aprovadas pela Câmara nos últimos tempos, como o programa Agora Tem Especialistas e a regulamentação da reforma tributária, que assegurou o tratamento diferenciado para medicamentos e dispositivos médicos.
9: Temos trabalhado por um ambiente que combine segurança jurídica, competitividade e inovação. Nesse sentido, o marco das pesquisas clínicas colocou o Brasil em novo patamar de atração de investimentos.
2: O presidente da Câmara também destacou a análise do projeto que regula o uso da inteligência artificial. Segundo ele, a Câmara está empenhada em entregar ao Brasil uma regulação equilibrada, que assegure direitos e, ao mesmo tempo, estimule a pesquisa e o desenvolvimento da inteligência artificial e de suas aplicações. Da Rádio Câmara de Brasília, Silvia Munhato.
10: Justiça.
1: Samuel Viana, do União de Minas Gerais, apresentou o projeto que reforça as prerrogativas dos advogados no acesso a certidões e informações de documentos nos órgãos públicos. A proposta obriga a administração a receber os pedidos com prazo para resposta e justificativa em caso de negativa.
0: Samuel Viana considera que a medida reduz obstáculos burocráticos que podem prejudicar a defesa dos cidadãos. O texto classifica como violação de prerrogativa profissional a recusa injustificada, a omissão de resposta ou a negativa sem fundamento legal.
1: Aline Gurgel, do União do Amapá, defende a criação de uma política nacional para aumentar a segurança de recém-nascidos em maternidades e hospitais. O projeto da deputada prevê medidas para evitar o desaparecimento, a troca, o sequestro ou a retirada indevida de bebês.
0: Entre as medidas, Aline Gurgel cita dispositivos de monitoramento, controle de acesso às áreas de internação e protocolos específicos para auto-hospitalar. A proposta também prevê que o Ministério da Saúde estabeleça regras nacionais de prevenção e resposta a ocorrências.
10: Segurança Pública.
1: Proposta veta condenados por agressão contra mulheres de prestar concurso público e ocupar cargos comissionados na administração pública. Autor da matéria, Bebeto, do PP do Rio de Janeiro, defende a necessidade de endurecer o combate à violência de gênero.
11: Isso vem de encontro ao aumento do feminicídio, aumento das agressões contra as mulheres. Mesmo com medida protetiva, o agressor de mulher hoje no Brasil, ele não tem medo da lei. Ele não tem medo, ele continua praticando com medida protetiva. Existe a maioria, 70% hoje dos mandatos de busca e apreensão, mandato de prisão, é Lei Maria da Penha no Rio de Janeiro, porque os agressores de mulheres não têm limite.
0: O parlamentar também cita dados sobre violência contra a mulher no Rio de Janeiro, especialmente na Baixada Fluminense. Bebeto conclui que o projeto pretende ampliar punições e criar mecanismos de restrição para os autores de agressões.
1: Projeto de Iandra Moura, do União de Sergipe, autoriza o juiz a decretar a prisão preventiva por iniciativa própria em situações de extrema urgência. A proposta permite a prisão sem pedido prévio da polícia ou do Ministério Público quando houver risco à vida da vítima ou de testemunha.
0: De acordo com Iandra Moura, a mudança busca dar resposta rápida em casos de crimes hediondos ou violência doméstica contra vulneráveis. Para ela, a atuação do juiz evita que a burocracia prejudique a proteção imediata às vítimas.
1: Termina agora o jornal Câmara dos Deputados, produzido pela Rádio Câmara, com trabalhos técnicos de